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5: 9:25.
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0: outro. Valeu!
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0: 9:47.
1: Luz, câmera, ação, papai. 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Faz tanto tempo não, velho. Vocês me ajudam?

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0: Tome uma, tome uma.
1: Só obrigado,
0: meu. Tem que molhar a palavra, né, pai? Eu vou também, tô atrás, tô na fila, tô na fila.

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3: 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Hora certa.
2: 10h22.
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0: Moleque faz o quê?
1: Bonito demais.
2: 10:33.

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1: 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Hora certa.
0: 10:42.
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2: 10:59.

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1: 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Hora certa. Hora certa. 11:04.
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1: 11:05.

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2: 11 e 8.

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3: 11:24.

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1: Pagode combina com Bichote!
2: Bora, bora! Estamos chegando! Deixa eu ver.

0: Valeu, Pixote!
1: Coisa linda!
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3: 11:31.

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3: 11:45.
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1: 11:52.

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3: 11:55.

0: Muito obrigado. Gostaram, gente?
1: Meia-noite 13.
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1: Meia-noite 26.
2: Será que tem alguém apaixonado nesse recinto hoje?

0: devia ter me beijado.
1: Ora, não reclama, estava tão gostoso. 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
0: Outra vez? Não.
2: Não!

0: queria ter me deixado.
1: Ora, mas estava tão gostosinho, tá? Pra que você reclama? Dá outro beijinho aqui, papai, dá.
0: Ora, meu Deus, outra vez não.
2: Não!

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2: 2:39.

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1: 3 e 6.

0: Bora, é, vamos, né? Mas que eu tô com uma vontade louca de ficar por aqui, eu tô, viu?
1: Ah, por que você não fica mais um pouquinho?
0: É uma pena, tá terminando aí, a gente tem que ir pras festinhas por aí.
1: É, então vamos chegando, né?
0: Curte essa aí, cara.
1: É isso aí.
0: Tchau, Carol, vamos
1: tchau,
0: lá.
1: Um abraço.
0: Tchau, tchau, tchau.
2: Não, não, não, não para. 3:21.

0: 10h49.
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3,3. 3,55.

0: De quem, companheiro? 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
2: 3:59.

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2: 4 e 2.

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1: 4:31.
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1: 5 horas.
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1: 5 horas.

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0: gostou, faz barulho, por favor!
1: 5:27.

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1: 5:51.

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9: Bom dia, bom dia, bom dia! Chegando com muita alegria nessa manhã de terça-feira. Ô, trembão, hein? Nossa Senhora, só vai ser bom pra lá, né? É isso aí. Vamos chegando, mandando aquele abração pro titio, pra titia, pra vovó, pro vovô. Bom dia, papai! Bom dia, mamãe! Aquele abraço, grande abraço a todo o pessoal das escolas, né? Pessoal da Gil Brasileiro, Santo Antônio, pessoal do Alonso, pessoal da Pedro Gonçalves, pessoal das creches. Aquele abraço! Vamos lá então! Otávio Augusto e Gabriel, o Pião e a Flor, Sérgio Reis, o Menino da Gaita, Daniel, o Menino da Porteira, Liu e Léo, o Mineiro e o Italiano. É modão, é bom demais da conta, senhor! Segura esse modão!

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0: Bom dia, bom dia, bom dia! 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
0: Muito bem, chegando nessa manhã maravilhosa, manhã gostosa de terça-feira, com muito modão, né? Quero mandar um grande abraço a todo o pessoal lá do Aras Laço de Ouro, né? O pessoal ligadinho, grande abraço também ao pessoal aí no Bom Jardim, né? O pessoal lá no Bom Jardim também tá ligadinho com nós, né? O pessoal também lá no Marmeleiro, pessoal também lá no São Mateus, né? Pessoal no Cachoeirão, pessoal no Ribeirão do Boi, pessoal na Cachoeira. E ó, falando em Cachoeira, tem festa na Cachoeira de 29 a 30 do mês de agosto. Grandiosa festa, Banda Evolução, de vinil tocando aquelas modas gostosas para vocês. Vamos lá então, é sucesso.

sucesso, Teodoro Sampaio, Paixão Proibida, Liu e Léo, Paineira Velha, Christian Ralph, Pagode em Brasília, Luiz Gonzaga. Eu quero ovo de codorna pra comer. Ovo de codorna é sucesso. Marciano, Paixão Proibida. Quem começa cantando é ele, Teodoro Sampaio, Paixão Chegou.

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4: 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Ita News 6h44. 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
4: Bom dia, bom dia, bom dia. Chegando com mais um bloco aqui recheado de muita música boa pra vocês. Alô, sou Abel, aquele abração, sou Abel. Quero mandar também o meu amigo Flaviano. Ô, Flaviano, segura o modão aí. Grande abraço também pra Fábia, toda a família, ligadinhos aí na nossa programação. A Dona Lazinha, ô, Dona Lazinha, também o Franção. Pessoal aí, um grande abraço, né, Dona Thalma, Zé Perninha, toda a família, sempre ligadinhos na nossa programação aí, né? Vamos lá então, Teodoro Sampaio, Saudade e Pica-Pau. Jade Jefferson, Saco de Ouro, Teodoro Sampaio, Ruela do Eno, dobradinha, né? Zezé de Camargo Luciano, Roupa de Lua de Mel. É sucesso, é pra você!

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10: Muito bem, chegando nessa manhã maravilhosa com a nossa segunda hora de hoje. Já vamos chegando Aí com sucesso de Tião Carreiro e Pardinho, Terra Roxa, Dobradinha, Três Cuiabanas, Crioulo Juvenil, Toalha Molhada, Chitãozinho Chororó, Terra Tombada. É muito modão, é muita música boa pra você. Aquele abraço, pessoal das escolas.

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5: Muito bem, chegando com mais sucesso pra você que tá do outro lado curtindo. Vamos lá então, um grande abraço ao pessoal do supermercado Alô Brasil, tá ligadinho. Pessoal do Marquinhos Supermercado, pessoal lá do Smart Supermercado também, grande abraço aí pra vocês. Pessoal das lojas, né, também um grande abraço aí. Pessoal do Irapuru Móveis, ô, pessoal do Irapuru, aquele abração. Ah, quero mandar um grande abraço também ao meu amigo Jerônimo Cabeleireiro. Ei, Jeromão, aquele abraço aí pra você. Tá sempre ligadinho conosco, né? Um grande abraço aí pro nosso amigo Jerônimo. E vamos lá então, é sucesso! É uma atrás da outra. João Mineiro e Marciano, Última Serenata, Sérgio Reis, o Irapuru, Tião Carreiro e Pardinho, Três Namoradas, Chitãozinho e Xororó, mais uma do Chitãozinho e Xororó, Tristeza do Jeca. É sucesso, é pra você. Vamos lá então, siga no modão.

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0: Bom dia, bom dia, bom dia. 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Ita News 7h44. 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
0: Muito bem, muito bem. Chegando com o nosso último bloco dessa manhã maravilhosa de terça-feira. Ô, meu povo apaixonado, é modão um atrás do outro. Alô, sou Abel. Ô, também eu quero mandar um grande abraço a todo o pessoal lá da Praça da Matriz, né? O Florenço, o nosso amigo Cipó. Tá todo mundo ligadinho no 12 lá com nós lá, né? Então, um grande abraço aí a todos vocês que tá sempre ligado aí na nossa programação. Aquele abração aí a todos vocês. Vamos lá então. Lourenço Lorival, Velha Porteira, Bob Joy, Vaquinha Salomé. Rolando Boldrin tem Dobradinha, Vide Vida Marvada e Vaca Estrela Boi Fubá. É sucesso! É pra você, um grande abraço e até daqui a pouco no programa Pedra 90, segunda edição, com seu amigo Formigão, a partir das 4 da tarde. Fui, tchau!

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0: Bom dia, um excelente dia para você que sintoniza aqui na Ita News FM nesta terça-feira. Seja no seu trânsito, no trabalho, em casa ou abrindo também o comércio. Muito obrigado por escolher a nossa companhia. Que Deus abençoe a nossa terça-feira. 8h10 aqui na Ita News. E vamos para a primeirinha do bloco. A Sínoda de Ofélia, de Henrique e Juliano.
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0: 8h14 aqui na Ita News. Assina de Ofélio, Henrique e Juliana, primeirinha aqui do bloco. Quero mandar um abraço pro pessoal lá da ADL Panificadora. Pessoal da Alta Elétrica Mendonça que me acompanha. O Juninho na oficina, Cleonice. Um abraço, padrinho e madrinha. Que Deus abençoe o dia de vocês e toda a equipe, né? E agora vamos pra mensagem de reflexão do dia.
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0: A vida adulta tem um jeito curioso de nos lembrar que nem tudo está sob controle. Tem dia em que você acorda atrasado, perde o ônibus, pega um trânsito que não acaba, o pneu do carro fura, o boleto vence, a geladeira quebra, o salário mal entra e já tem destino certo. Tem semana em que um plano dá errado, outra em que alguém decepciona você. E quando parece que tudo finalmente vai entrar nos eixos, surge um novo imprevisto. Durante muito tempo, achei que viver bem seria chegar ao dia em que todos os problemas acabassem. Hoje percebo que esse dia provavelmente nunca vai existir. A vida não para de apresentar desafios. O que muda é a forma como aprendemos a atravessá-los. Existe uma paz enorme em entender que nem todo dia precisa ser extraordinário para ser bonito. Às vezes, vencer o dia já é o suficiente. Chegar em casa com segurança, jantar com quem você ama, tomar um banho quente, deitar a cabeça no travesseiro e agradecer porque, apesar de tudo, você conseguiu seguir em frente. Talvez a felicidade da vida adulta não esteja em viver sem problemas, mas sim descobrir que ainda existem muitos motivos para sorrir, mesmo quando eles aparecem. 8h16, O Pitoco Teodoro Sampaio.

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4: É isso aí, tô de volta aqui na Ita News, 8h26, essa manhã abençoada de terça-feira. E agora vamos para as primeiras previsões astrais aqui no Show da Manhã. E vai começar sorteio, hein? Hoje vou passar para vocês sobre o sorteio do Viveiro Arte e Flores, já volto aqui para falar. Ares, Touro e Gêmeos.
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5: Áries,

0: Você de Áries. Tudo certinho aí. Se não tá, vai ficar. Isso porque a lua começa a brilhar em seu paraíso e promete um período perfeito, sem defeitos pela frente. A sorte vai soprar em sua direção e tudo indica que o din-din virá pra conta bancária. O convívio com os parentes vai ficar pra lá de movimentado e quem avisa é mártir, que hoje passa a comandar o astral do seu lar. O clima estará bem mais agitado e você vai contagiar o pessoal de casa com seu jeito dinâmico e animado. No amor, seduzência, charme e boa lábia serão seus trunfos para ganhar o crush. Da paquera para conquistar, será um pulinho. À noite, os contatinhos vão bombar. A vida a dois mais leve e descontraída. Cor do dia vermelho, números da sorte 21, número 12 e número 3.
1: Touro.
0: Você de Touro. Novidades de peso marcam presença no céu desta terça e quem promove é Marte, o planeta guerreiro. Além de deixar seu jeito mais desinibido e ousado, o astro vai empoderar sua comunicação e garante que você vai convencer e arrasar os contatos. Seu jeitinho determinado e focado tá de plantão e hoje você deve render bastante no serviço. Quem tem um negócio próprio, trabalha com a família ou em home office, tende a produzir acima da média. E se está na solteirice, pode rever alguém do passado e sentir vontade de curtir um flashback. Mas se quer um novo amor, não pense duas vezes para fazer a fila andar. Marte promete agitar as paqueras e há chance de ouvir uma declaração inesperada do crush. Cor do dia, azul claro. Números da sorte 51, 42 e 24.
1: Gêmeos.
0: Você de Gêmeos. A lua muda de signo e deixa seu jeito no modo falante, extrovertido e social. Numa dessa, pode se preparar para enxurrada de convites e likes, pois você tem tudo para fazer o maior sucesso na vida social. Agora, a grande novidade quem traz é Marte, que ingressa em sua casa da fortuna e reforça suas chances de prosperidade. É hora de ir atrás do din-din e explorar seu lado ousado, determinado e batalhador para encher o cofrinho. No amor, se está em busca de um love, tem alguém em vista, capriche no look, invista sem medo da aproximação. O crush pode cair de amores e você vai carimbar o passaporte para conquista. Cor do dia preto, números da sorte 52, 54 e 25. 8:30 aqui na Ita News. E vamos de participação. Bom dia, Cláudia, tudo bem? Quero pedir a música do Zagro Boy. Na base do agro, música Peteco Peteco. Eita, nós! Meu nome é Pietro e quero participar do sorteio. Vamos ver o que é o sorteio aqui. Ó, o sorteio é uma planta dinheiro em penca pendente. E o Douglas lá do Viveiro Hortifruti já me mandou aqui a foto. Se vocês verem que bonitinha a planta no vasinho aqui, toda linda. Todo mundo que participar amanhã vai estar concorrendo a essa planta dinheiro em penca pendente. É isso mesmo. Nunca ouvi falar, mas que é bonita, é bonita. Quem conhece de planta aí vai saber. E esse bloco inteiro aqui também quero oferecer lá para Jaqueline Fernandes, lá da Escola Gil Brasileiro da Silva. Um abraço, Jaqueline. Para Kátia também, da creche Marina Costa Camargos. Maria Cleuma, que já tá ligadinha também todos os dias com o Radinho 12. Vamos começar com o Peteco, Peteco, Peteco. É isso aí mesmo.

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4: É isso aí, tô de volta. 8h49, ontem foi o aniversário da Janaíne Otti. Parabéns, Janaíne, que Deus te abençoe muito, com muita saúde, muita paz e muita alegria. Um abraço pra você e pro pessoal aí do Pet Shop Mordomia. E ó, agora uma utilidade pública. O Nil Pescocim perdeu um celular S21 Samsung. Tem foto dele e da esposa junto na tela. Tá oferecendo R$ 200 pra quem achar e devolver. É, pode informar aqui na Ita News que ele vai buscar aonde estiver, é isso mesmo. E mais uma informação para vocês aqui. A Autoescola Itapajipe está contratando instrutor. Interessados, falar com o Ricieri na Autoescola Itapajipe. Mais uma utilidade pública. O Dilson perdeu um celular A16 Samsung preto. E o Dilson também vai oferecer gratificação. Quem encontrou, informe aqui no WhatsApp da Ita News que ele vai buscar. Então foram dois celulares perdidos, um do Nil Pescocim, um S21, recompensa de R$ 200. Tem a foto na tela dele, da esposa. E o Dilson também perdeu um A16 Samsung preto. Então, quem achou aí, por favor,

0: É isso aí, faltando 10 minutinhos para as 9. E agora vamos de mais previsões astrais aqui, Câncer, Leão e Virgem.
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2: Câncer.

0: Você de câncer. Querendo notícia boa? Então toma e se esbalda. Hoje Marte desembarca em seu signo, trazendo na bagagem mais coragem, determinação e ambição para você se destacar profissionalmente. É hora de ir à luta e mostrar do que você é capaz. Outra novidade vem da Lua, que entra em Leão e dá a maior força para você prosperar. Deve se dedicar bastante para ver a cor do din-din na sua mão, e um ditado antigo fará mais sentido: dinheiro não traz felicidade, manda buscar. No amor, com Marte em sua companhia, seu jeito tende a ficar mais seduzente e atrevido, sinal de que você não pensará duas vezes para ousar mais em suas investidas. O prêmio pode ser uma conquista gloriosa na pista. Cor do dia: verde. Números da sorte: 44, 26 e 42.
1: Leão.
0: Você de Leão. Você vai se sentir mais à vontade em seu canto e cuidando das suas coisas, portanto não force a barra nem se obrigue a fazer o que não quer. Em compensação, hoje a Lua começa a brilhar em seu signo e vem para equilibrar o astral. Suas qualidades vão brilhar no serviço, você tem tudo para ampliar sua produtividade, mas deve render mais em atividades individuais. No amor, talvez não tenha ousadia habitual dos leodivos na pista, mas seu carisma ficará elevado e pode atrair não só olhares, mas também admiradores e amores. Tenha fé em seu taco e lute por quem deseja conquistar. Cor do dia: violeta. Números da sorte: 57, 18 e 54.
1: Virgem.
0: Você de Virgem. A terça começa com grandes novidades de Marte, que muda de cenário e promete movimentar bastante sua vida social. Seu jeito estará mais decidido, ousado, e sua liderança vai despontar. Você tem tudo para lacrar e arrasar nos contatos e amizades. O contraponto do dia é a energia da Lua, que passa a agir em seu inferno astral e pode mexer com sua disposição. Procure se poupar, dê mais atenção à qualidade da alimentação. Evite comidas gordurosas e condimentadas. No amor, as paqueras devem ficar animadas em rolês e encontros com a turma. Alguém que faz parte do seu círculo de amizades pode se apaixonar. Se tem uma relação firme, vai se deliciar nos momentos de intimidade com o mozão. Cor do dia: amarelo. Números da sorte: 1, número 3 e 46. É isso aí, vamos de participação com os nossos ouvintes que estão aqui ligadinhos comigo. Vamos falar aqui com a Ângela. Ângela Guedes, bom dia.
2: Cláudia, bom dia.
0: Oi.
2: Ô Cláudia, deixa eu te falar. Queria ouvir uma música.
0: Pode mandar.
2: Fernando Moreno, Chapeludo. Parece para todo mundo que estiver ouvindo a rádio, tá bom?
0: Certinho, querida.
2: Obrigada, é a Ângela.
0: Imagina, eu que te agradeço pela participação. E vamos de mais participação, Rosana.
3: Chegará o dia.
4: Bom dia, Cláudio. Passar a música do Zezé de Camargo e Luciano, É o Amor. Eu ofereço para minha neta Maria Juliana, meu filhado Adriel, a Rosângela, a Tuquilá no Mato Grosso, a Bete, a Lucimara, a Adriana, o Arlão, o Antônio, o Léo Amorim, a Emy, o Carlinha Margarida, Daire Melinda e todo mundo da Casa Amorim. Aí você passa por Wagner.
0: Certinho, obrigado pela participação. Chapeludo e É o Amor.

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7: 97.
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7: É isso aí, tô de volta 97 aqui na Ita News e vamos para mais três previsões astrais, sendo elas de Libra, Escorpião e Sagitário. 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
7: Libra. você de Libra. Seu jeitinho sociável, simpático e receptivo estará tinindo nessa terça. Você vai atrair companhia sem fazer o menor esforço e deve multiplicar sua lista de amizades. Agora, a grande novidade de hoje, quem traz é Marte, que passa a brilhar no ponto mais alto do seu horóscopo e promete turbinar seus dons e talentos. Sua vida profissional recebe um baita impulso e você terá mais confiança para agir e batalhar pelo que ambiciona. Vai impressionar a chefia. O amor pode mudar os status porque o céu está recheado de good vibes nos assuntos do coração. Você vai irradiar carisma na pista e o crush que todas querem pegar pode cair no seu bolso. Cor do dia amarelo. Números da sorte 21, número 3 e 39.
9: Escorpião.
7: Você de Escorpião! Marte troca de signo nessa terça e deixa sua disposição no modo turbo. O astro promete novos horizontes e convida a dar as asas ao seu espírito de aventura. Quanto mais sair da sua zona de conforto, mais será a sensação de liberdade, satisfação e bem-estar. Hoje a lua também muda, realça suas competências e garante que você tem tudo para se destacar. Valorize seu passo, porque a chefia estará de olho em seu desempenho e a chance de marcar golaços na vida profissional. No amor, seus dias de solteirice podem estar contados e alguém que combina com seu jeito pode chegar para ficar. À noite, os contatinhos vão fervilhar e você vai fazer um tremendo sucesso na pista. Cor do dia dourado, números da sorte 39, 19 e número 3.
9: Sagitário.
7: Você de Sagitário, novidades estimulantes chegam de Marte e ele recomenda seguir os instintos ao lidar com dinheiro. Seu lado empreendedor, sua garra e seu dinamismo vão ficar ainda mais fortes e ajudarão você a faturar mais. Ao mesmo tempo, hoje a lua muda para leão, intensificando seu carisma, alegria e entusiasmo. Você vai contagiar quem estiver por perto e, de quebra, pode conhecer gente interessante para diversificar seu currículo de amizades. No amor, os astros dão sinal verde para os assuntos do coração e quem sonha em encontrar o crush ideal pode ter gratas surpresas, sobretudo à noite. Se é o seu caso, liga o radar porque alguém que é seu número pode se aproximar de você. No romance, afinidades em destaques com o love. Cor do dia cereja, números da sorte 19, 54 e número 10. É isso aí, tô de volta, vamos de participação com os nossos ouvintes aqui que sempre estão ligadinhos com o Show da Manhã. Quero mandar um abraço pro Fred, o Frederico, já esse bloco inteiro aqui é dedicação a ele, que sempre aqui acompanha a gente. Mas vamos falar com a Lu. Lu, bom dia!
10: Bom dia, minha querida, tudo bem?
7: Gostaria
10: de
7: você
10: ouvir uma música, Zezé de Camargo e Luciano, pra não pensar em você, é a Lu, pra todos os ouvintes que gostam da música.
7: Certinho.
10: Que você tenha um excelente dia abençoado por Deus.
7: Amém, minha querida. Um excelente dia abençoado por Deus pra você também. Que Deus te abençoe. E vamos de participação, Irilane. Bom dia.
11: Claudinha, quero uma música. Ofereceu uma música. Minha estrela vai brilhar com o divininho. Beleza pra você, o Paulo Henrique, pra minha Irvana, Neidmar, Marluça, Juscelia, Tereza, Zilda, Eva. Pra quem quiser curtir, pra Dona Odete. E para Maria Gaguinha, para Inês Ramos, para quem quiser curtir, falou? Tchau, um abraço, fica com Deus.
7: Falou, tchau, obrigada. E você ouve também, vamos, já que a gente tem vários compositores de talento aí, vamos pôr a música também da Inês Ramos, Celular. Deixa eu achar ela aqui. Inês Ramos, compositor aí, canta super bem também, igual nosso amigo Divininho. Divininho que compôs Minha Estrela Vai Brilhar. Zezé de Camargo, vamos começar com ele? Pra não pensar em você. Canta, Mirosmar. Vou falar um negócio pra vocês. Daqui 25 dias, mais ou menos. Não, menos, tem menos dias. Vou ver os, se Deus me permitir, vou ver o Zezé lá no Berretão. Conto tudo pra vocês no Instagram da Ita News. Pensa uma mulher que tá animada, que gosta do Zezé. Pensa. Quem não foi no Barretão, não, gente, vai. Porque é bom demais. Zezé de Camargo e Luciano, pra não pensar em você, canta, Mirosmar.

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1: É isso aí, tô de volta, 9h29, vamos para as últimas previsões astrais aqui dessa manhã de terça-feira. Quero mandar um abraço pro pessoal da Zona Rural, o Luan, lá da Fazenda Ribeirão do Boi, que sempre me acompanha. Janaína e o Wagner também, sempre me acompanhando aqui nas manhãs. Show da manhã com Cláudia Rezende, Capricórnio, Aquário e Peixes.
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7: Capricórnio.

Você de Capricórnio. Hoje as relações em geral devem ficar mais animadas e a rotina vai passar longe. Marte muda de cenário e agita o astral com quem você convive e trabalha, anunciando um período movimentado em seus contatos pessoais e profissionais. O dia também deve ser de muito produtivo no serviço, graças às capacidades de concentração, e tudo indica que você vai mandar bem nas pesquisas, investigações e tarefas mais complexas. O din-din virá para sua conta. No amor, seu signo é tipo discreto, mas hoje não vai dar para disfarçar a seduzência e sensualidade. Pode pintar uma química poderosa para quem está na solteirice. A dois, a noite promete ser muito excitante com love. Cor do dia, branco. Números da sorte, 47, 11, 34.

0: Aquário.
1: Você de Aquário, vai com força, foco e confiança. Marte agita o céu nesta terça e traz novidades de peso que devem impactar bastante o astral na profissão e na sua saúde. Sua vitalidade física ficará tinindo e não faltará disposição para dar o seu melhor no serviço. A lua também muda de setor e passa a brilhar no lado oposto do horóscopo, realçando sua habilidade, simpatia, carisma para socializar. Você deve ocupar o centro das atenções e cativar a admiração alheia com facilidade. No amor, se está afim de alguém, não perca tempo. Bora mostrar seu interesse e falar do que sente, porque tem tudo para fazer o lance virar romance. Hoje a união vai ficar blindada e protegida. Cor do dia amarelo. Números da sorte 45, 54 e 18.
0: Peixes.
1: Você de peixes pode levantar as mãos para o céu e agradecer. Hoje Marte te desembarca em seu paraíso, traz mais brilho pessoal e deixa o seu astral para lá de sortudo. O dinheiro virá para o seu bolso com mais facilidade e a chance inclusive de ganhar algo em rifa. A lua também muda de cenário, você pode cair nas graças do chefe e ir longe. Ainda mais se mostrar força de vontade, profissionalismo e talento. No amor, os caminhos se abrem para quem está em busca de um novo amor. Se é seu caso, confie em seu carisma e seduzência para impressionar quem deseja. Tudo indica que vai rolar uma conquista gloriosa na pista. Cor do dia marrom, números da sorte 51, 33 e número 6.
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1: 9h33. Boca Enganada, Murilo Ruf e Casal Modão, de Michel Teló.
3: Boca Enganada pra vocês. Tenha só um pouquinho de paciência comigo, vai.

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1: É isso aí, 9h43, e agora vamos de mais participações. Valdivina, ligadinha na sintonia. Cláudia, coloca do Duque Dalvan Espinheira, pode deixar. E também João Flávio, ligadinho. Mãe e filho sempre participando aqui. Um abraço pra vocês, obrigadão mesmo pela participação. Explosão de amor, Bruno e Marrone. Vamos de moda.

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12: 10:07 aqui na Ita News.
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12: É isso aí, vamos falar com o Banga Show. Bom dia, Banga Show!
14: Bom dia, minha florzinha de flamboyante. Banga Show, começando os trabalhos nessa terça-feira aí, ó. A garganta já tá ruim de novo. Solta o modão pra nós aí, busca lá do fundo do baú e joga na agulha. Oferecer especialmente pra você, minha amiga Suíra lá no Vintão, pro Vinícius, mas a equipe dele lá na fazenda Junqueira, tá lá cuidando já da boiada lá no 12, beleza? E pra todo mundo que estiver curtindo aí, ó, a Fabiana Pimenta, o povo da Seletiva, as Varredeiras, vai mandando aí. Um grande beijo pra você, Banga Show na área.
12: Um abraço, Banga Show, obrigado pela participação. Dona Odete, bom dia.
15: E Claudinho, passa a música com o milionário José Rico. Era dois amigos caminhoneiros. Por isso, pro meus papi, netos e netos, né? Nora, gêmeos, irmãos, minhas irmãs, minha sobrinha Eliamar, minha amiga Zumira, Dona Tomás, Maltoninho, para todos que gostarem da música, Gasmão Rogério, Diane, minha nora, todos que estiverem ouvindo e gostarem da música.
12: Certinho, obrigado.
15: É pra você também. Um abraço.
12: Um abraço, obrigado pela participação. Sonho de um caminhoneiro milionário José Rico. Italia.

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2: 10h29.
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2: Tô de volta e vamos de participação. Bom dia, Cláudia. Nilza Gomes. Quero que você toque Zezé de Camargo e Luciano pra todo mundo aqui da Gomes e Araújo nos trabalhos. Não pode parar, né, Nilza? Todo dia uma benção diferente, um desafio também, né? 10h29, você vai ver Zezé de Camargo e Luciano.

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10: É isso aí, tô de volta, 10h46, e vamos para as últimas do bloco. As meninas da pecuária, Ana Castela e Léo e Rafael, cortando as BRs, Fido Mijeca, Ficamento, Henrique e Juliano. E ó, o Dilson perdeu o seu celular, vai ter gratificação para quem encontrar, é um A16 Samsung preto. E o Nil Pescocinho também perdeu o celular S21, tá a foto da esposa dele junto na tela, e tá oferecendo uma recompensa de R$200. Quem achou, quem achar, devolve, gente, né? É tão ruim, né? Acaba que não é nem pelo bem material, é pela quantidade de coisas que a gente tem dentro do celular, e aí você perde tudo. E a Autoescola Itapajipe tá contratando um instrutor interessado em falar com Ricielle. É isso aí. 10h47, fico com as últimas aqui. Amanhã, se Deus me permitir, estarei aqui com vocês novamente. Deus abençoe todos vocês, um excelente dia de trabalho. Fui!

0: Obrigado, gente. Incrível. Obrigado, meu parceiro.
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3: 11 horas e 4 minutos, bom dia. Está começando pela 90,3 FM, o Jornal da Ita News. Hoje é terça-feira, dia 11 de agosto de 2026. Estamos na fase da lua minguante. Hoje é o dia do garçom. Parabéns a todos os garçons, garçonetes que atuam, né, que trabalham aqui na nossa querida Itapajipe. Sempre muito prestativos e servindo muito bem nos eventos onde trabalham, nos estabelecimentos onde atuam. Parabéns, garçons! Hoje também é o dia da televisão. Eu sou Márcio Garcia. Vamos conferir os destaques da edição de hoje. Projeto Reconhecer com a psicóloga Ana Cíntia Garcia trata do tema Agosto Lilás, combate à violência contra a mulher. Campanha de vacinação contra a raiva continua em Itapajipe. Semifinais da 7ª Copa Três Rios de Futebol Master acontecem neste sábado na Vila Olímpica. Começa hoje o acesso ao crédito, oportunidade para fortalecer o seu negócio em Itapajipe, com a participação do Sebrae, Banco do Brasil, Sicredi, Caixa e Sicoob. Sicoob Itapajipe, que promoveu ontem o primeiro encontro Plano Safra 2026-2027. Com grande público na Itapajipe Leilões. Nós conversamos com o Robson, que é o gerente, o presidente, o Antônio Leonel, o presidente do Sicoob de Frutal, que estava presente aqui também, o senhor Reginaldo, a diretora Sinara também falou conosco, o Luiz Fernando, do gerente agro, falando sobre o Plano Safra. Tales, da Vigilância Ambiental, agente de endemias, traz o boletim da dengue. Comunidade Serra da Moeda promove no próximo domingo, após a missa, um leilão para arrecadar recursos para cobrir as despesas dos investimentos na construção do banheiro feminino com acessibilidade. Aparecido, que é o presidente, vai conversar conosco, também fala da festa em novembro, da cavalgada. E o Igor Araújo, né, o construtor, também passa os detalhes aqui do andamento das obras. 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
3: 11 horas 8 minutos. A hora certa, posto VIP.
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3: Ao vivo com a gente aqui na Ita News FM, o Thales, agente de endemias da Vigilância Ambiental, da Secretaria de Saúde, da Prefeitura de Itapajipe. Vamos falar de vacinação contra a raiva e também da dengue, né, Thales? Bom dia.
6: Bom dia, Márcio. Bom dia a todos os ouvintes da Ita News.
3: Bom, vamos começar falando aqui da vacina da raiva. Está acontecendo aqui em Itapajipe, né, já desde o início da semana passada. O pessoal tem levado os cães e gatos para vacinar. Tem aderido à campanha? Como está o andamento?
6: Ô, Márcio, tem levado sim. Graças a Deus, está sendo uma campanha excelente. Hoje, na parte da manhã, das 8 às 11 da manhã, a gente ficou ali no Lago Olinda. Agora, da 1 às 4, a gente vai ficar lá na creche Jane. Então, quem puder estar levando seus animaizinhos, gato, cachorro, pode estar levando lá. Lá na creche Jane Franco, das 1 às 4, hoje. E amanhã, na quarta-feira, dia 12 do 8, vai ter na Avenida das Palmeiras, das 8 às 11, e das 1 às 4 na Escola Gil Brasileiro. Então a gente pede para toda a população estar levando seus animais para vacinar. Quem não conseguir levar no meio da semana, não tem problema. Sábado passado a gente fez na Coab, das 8 às 1. E agora vai ter nesse sábado, das 8 às 1, lá no Jardim Menezes. Quem puder estar levando.
3: Na praça.
6: Isso, na praça Jardim Menezes. Quem não puder, gente, o último dia.
3: A cidade inteira, né? Pode levar lá.
6: Isso, tem fora que tem os pontos na cidade espalhados. E o último dia que vai ter na cidade vai ser na Praça da Matriz, pra gente encerrar com chave de ouro. Dia 22 do 8, sábado, na Praça da Matriz, das 8 às 1. Que vai encerrar o último dia de. Aí, se Deus quiser, com chave de ouro, toda a vacinação.
3: Tem idade mínima?
6: Ó, a gente recomenda acima de 3 meses. Algum
3: tanto
6: animalzinho
3: cão
6: aí.
3: Quanto gato.
6: Tanto cão quanto gato. Algum animal tiver aí feito uma cirurgia ou tiver amamentando, a gente não recomenda também, porque é perigoso às vezes secar o leite, né? Então, se o cachorrinho tiver sadio, acima de 3 meses, pode estar levando lá pra gente, que a gente faz a vacinação dele. Lembrando, pessoal, quem não conseguir levar no meio da semana, sábado agora, Jardim Menezes, das 8 às 1. E no próximo sábado vai ser na Praça da Matriz, dia 22 do 8. A gente está encerrando com chave de ouro essa vacinação.
3: De 8 da manhã até 1 da tarde.
6: Isso. Na zona rural, alguém tiver alguma dúvida aí na zona rural, tá o Paulo Vinícius e o Daniel fazendo a zona rural aí. Tá passando de casa em casa. Qualquer dúvida, pode entrar em contato com o Paulo Vinícius, que ele tanto ele é o nosso supervisor de endemias, né? Quanto ele está fazendo a vacinação na zona rural, pelo 9-99-51-6719. 9-99-51-6719, que é o Paulo Vinícius, nosso coordenador de endemias.
3: Agora, quem deseja vacinar cão e gato, leva, não tem perigo, né? É uma vacina que muitos anos já é realizada, e a raiva pode matar, né? E pode passar para o humano também.
6: Pode, Marcio. Isso tem que levar. Leva seus animaizinhos lá, a gente vai ter todo o carinho, toda a paciência. Eu sei que tem gente que pede para ir nas residências, a gente não pode ir, porque são normas que a gente segue do Estado, a gente não pode estar passando de casa em casa. Sei que às vezes é difícil, mas pode levar o animalzinho para a gente tem todo o cuidado, vai vacinar ele, vai entregar em boas mãos.
3: Bom, e essa campanha está acontecendo, tem o ponto próximo das casas, mas como o Thales disse, a pessoa pode ir em qualquer um dos pontos aí que vai ser atendido, que vai poder vacinar o seu pet. Vamos falar agora da dengue, Thales. Como é que está como é que estão os números referentes aí à dengue no município de Itapajipe?
6: Olha, referente à dengue, 2 do 8. até 8/8, tivemos um total de 2 notificações. Uma é suspeita e a outra é negativa. Porém, temos um caso de chikungunya aí. Então a gente pede toda atenção. Tivemos um caso de chikungunya. Esse caso de chikungunya, só que não é desta semana, viu, Márcio? É da semana do mês 6, porém saiu o resultado agora.
3: Era suspeito, confirmou.
6: Isso, confirmou agora. Então a gente pede toda a população, colaboração, assim como está sendo, né, ultimamente, todo mundo olhando o quintal, a gente acha um foco ali, outro aqui, pede a colaboração de todo mundo, olha o quintal, tira 10 minutinhos do dia a dia, vê se não tem água parada. Aqueles canos que a gente sempre orientou, todo mundo sabe, jogar cloro, né? Que boa, isso. Tira 10 minutinhos ali, olha o quintal. Os pets, agora a gente está na vacinação, a gente até comenta, olha, vamos lavar a vasilhinha dos cachorros com bucho de sabão. Por quê? A gente quer tomar uma água limpa, os pets da gente também merecem, né? Então a gente pede todo mundo, tirar 10 minutinhos, olha o quintal. Qualquer dúvida pode entrar em contato com o Paulo Vinícius ou com a gente de saúde, que a gente trabalha em conjunto. E qualquer dúvida pode falar com a gente aí, que estamos à disposição.
3: Ok. Bom trabalho aí para vocês nesse combate à dengue, manter a dengue sob controle, né? O ano passado foi uma explosão de casos, esse ano está controlado e com a participação de vocês, da população, vai continuar assim mesmo quando chegar o período chuvoso. Obrigado, Thales. Bom dia.
6: Bom dia, Márcio. Obrigado. Só um último ressalto. Não esquece, gente, ó, hoje das 1 às 4, lá na creche Jane. Todo mundo levar os pets lá e amanhã... das 8 às 11, na Avenida das Palmeiras, e das 1 às 4 na Escola Gil Brasileiro. Então a gente pede todo mundo levar lá os animais para vacinar, que a gente está lá nos pontos. E sábado, Praça do Jardim Menezes. Obrigado, Márcio, Itanil, Secretaria de Saúde, a todos os ouvintes.
3: Conversamos com o Thales, agente de endemias da Vigilância Ambiental, da Secretaria de Saúde da Prefeitura de Itapajipe.
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3: 11:14. 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
3: Está acontecendo lá na comunidade da Serra da Moeda, está sendo feita lá uma obra, né, uma construção de banheiro com acessibilidade. E ontem nós conversamos com o Igor, que é o construtor, conversamos também com o Aparecido, que é o presidente da comunidade. Vai ter um leilão lá domingo para arrecadar recursos para ajudar a cobrir essas despesas, né? É uma obra de banheiro, né? Uma obra que não fica barata. Então, já tinha alguns recursos, mas o Aparecido, que é o presidente, está mobilizando a comunidade lá para arrecadar mais recursos e cobrir toda a despesa aí desta obra, né? Vamos trazer aqui a entrevista que nós fizemos com o Aparecido ontem à tarde, por telefone.
8: Agora com o Aparecido, que é o presidente da comunidade da Serra da Moeda, que está promovendo algumas melhorias, né? Construção de banheiro, e para isso precisa, né, de arrecadar recursos aí junto à comunidade. Aparecido, bom dia.
9: Bom dia, tudo bem, Orson?
8: Conta para nós, qual é a melhoria que vocês estão promovendo aí na comunidade da Serra da Moeda?
9: Olha, Márcio, aqui a gente está, primeiramente, bom dia a todos os ouvintes da Rádio Internews, né? E nós estamos aqui fazendo uma melhoria com um banheiro público feminino. Nós estamos fazendo a construção de um banheiro específico feminino, com acessibilidade e tudo, para a melhoria da nossa comunidade, a qual nós estávamos com muita carência dessa estrutura. E para essa construção nós estamos partindo para o lado da colaboração de toda a sociedade, porque a qual os recursos são mínimos e entidade pública, a gente vive a partir de doação das empresas, todos os moradores e colaboradores.
8: E aí vocês então, vão fazer um leilão para arrecadar recursos, Aparecida?
9: Isso, nós já arrecadamos algumas prendas, erra, bezerro, leitor, outras prendas miúdas também, e nós vamos promover esse leilão domingo próximo agora. A gente tem uma missa aqui às 14h, aí após a missa tem um lanche, e aí após esse lanche tem um leilão, vai acontecer aqui na comunidade mesmo. Então a gente aproveita a oportunidade, tá? Convidando todos os ouvintes, né, todos os cidadãos de Itapajipense e de outras regiões, outros municípios também, a qual a rádio alcance a audiência, né, para vir participar aqui com a gente, colaborar, contribuir, quem puder fazer mais doação. Nós temos uma fase de acabamento. Olha, o que a pessoa puder contribuir, a gente, de um real até um milhão, nós recebemos.
8: E aí a prenda pode ser gado, pode ser qualquer tipo de prenda também?
9: Pode ser qualquer tipo de prenda. Qualquer tipo de prenda a gente aceita, é bem-vindo para a nossa comunidade, para a melhoria aqui.
8: E domingo é ir participar do leilão aí, né?
9: Exatamente.
8: Arrematar e transformar em recurso.
9: Isso, até uma cervejinha gelada, quem gostar de uma cervejinha.
8: Além do banheiro aí, tem mais obras também?
9: Não, por enquanto nós fizemos um poço artesiano e vamos colocar uma caixa também, um depósito de água. Isso tudo foi, assim, tinha um pouco do recurso, a gente conseguimos fazer com os nossos recursos mesmo, mas agora o financeiro nosso acabou, agora é a parte das doações.
8: E tem festa chegando aí em novembro, estava conversando com o Lindair lá no leilão da PAI, vai ter cavalgada, vai ter festa aí em novembro, né?
9: Isso, já está marcado para 7 e 8 de novembro, né? Esse evento aqui é um evento grande e a gente já aproveita a oportunidade de convidar a todos. Aqui é churrasco, a comida é de graça, né? Aí a gente vende a bebida. Então é um evento que é para ser contínuo, todo ano é para acontecer ele, nesse mesmo processo.
8: Que beleza, e a cavalgada que dia?
9: A cavalgada costuma ser no domingo, né? O domingo ela tem a cavalgada no período da manhã, e aí
8: chega para o almoço.
9: Isso.
8: Ok, Aparecido, sucesso aí no evento, né? Que o pessoal realmente possa fazer as doações e comparecer aí domingo, 15h, vai ser na própria comunidade, né?
9: Exatamente, na própria comunidade aqui, a gente espera que todos apareçam aqui para colaborar com a gente.
8: Ok, obrigado, Aparecido, bom dia, bom trabalho aí.
9: Bom dia, obrigado, Márcio, bom dia a todos.
10: Bom dia, Márcio. Bom dia, ouvintes da ETA News.
3: Bom dia, Igor.
10: Eu sou o Guilherme, da equipe de pedreiros Igor Araújo Construções. Nós fomos contratados para iniciar essa obra que é tão importante para a comunidade. Hoje a gente já está com a alvenaria levantada, a laje concretada, as paredes internas e externas todas refocadas, tubulações de hidráulica e esgoto já estão prontas e o contrapiso feito. Mas ainda não para por aí, né, Márcio? Porque ainda falta 3 etapas e são 3 etapas muito importantes, né? Que é a fase do acabamento, que a gente necessita do piso, revestimento, as louças, as pedras de divisórios entre os sanitários. Essas pedras podem ser feitas de granito, ardósia. E também as portas de acesso individual aí para a entrada de uso de cada sanitário. Então, logo também vem a etapa 2, que é a cobertura do telhado. A cobertura do telhado ela vai seguir o mesmo padrão do barracão da comunidade. O telhado do barracão da comunidade ele é feito em estrutura metálica, ele não é em madeira. E depois também vem a etapa 3, que é a finalização, que entra a pintura completa e a iluminação. Ô, Márcio, essa obra aí ela é voltada para o uso das mulheres, então são esposas, filhas, mães. É um banheiro digno e acessível para todas as mulheres da Serra da Moeda e também os visitantes em dias de missas, eventos e outras atividades. O depósito de materiais de construção, a ConstruServ, abriu as portas para o Conselho Comunitário da Serra da Moeda fazer os pedidos dos materiais necessários, desde o alicerce até o acabamento. Então existem notas de compras em aberto, parte delas já pagas com recursos próprios e doações e partes ainda em aberto a serem pagas. Então ainda vai ter mais pedidos, vai ter mais valores para se pagar agora que a gente já entra nessas outras etapas, né? A gente vai pedir mais materiais. Então você que deseja colaborar, entre em contato com a ConstruServ e peça para falar com o Neuzinei ou com a Adriana, informe o valor da sua doação, que eles abatem na nota.

0: Portanto, aí o Igor, né, que é o construtor lá, o pedreiro, mestre de obras, responsável pela construção, e o Aparecido, presidente da comunidade da Serra da Moeda, trazendo as informações aí, convocando, né, a comunidade para ajudar nesse leilão, participando, arrematando, estando presente lá domingo, conferindo, né, o andamento da obra lá e também dando a sua parcela de contribuição.
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0: 11 horas 23 minutos. A hora certa, Arena VIP.
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0: 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Bom dia, PC.
2: Bom dia, Márcio Garcia. Bom dia, Cláudia Rezende, PC do Brasil, no Minuto Gol Team na Ita News FM. Final de semana passada aconteceu o evento em Cuiabá, na capital do Mato Grosso, na etapa da PBR Brasil. João Paulo Velasco, de Paranaíta, Mato Grosso, ele é o líder nacional da PBR e ganhou o evento, somou mais pontos para a final nacional da PBR. Melhor touro lá foi o touro Encontro da CIA Califórnia. Então, parabéns aí, o João Paulo Velasco vai disputar o título de campeão. Vamos falar também do evento que aconteceu em Viradouro, São Paulo, etapa da equipe Roseta. Paulo Vitor Pereira, de Santa Helena de Goiás, foi o campeão. Melhor touro sem controle da Cia Tchon do Vale. E a melhor boiada, Cia André de Mogi e Serginho. Foi o melhor evento, melhor boiada no evento de Viradouro, São Paulo. Em Rondonópolis, Mato Grosso, tivemos o evento de Cutiano e também de Montarias em Touros. No Cutiano, Edevaldo Antônio Filho, ele que é de Aparecido Tabuado, foi o campeão de Rondonópolis. Em Estrela do Oeste, Marco Antônio Pio, que teve uma polêmica semana passada, que ele foi eliminado dentro do Brete em Cacilândia, e já na outra semana ganhou o evento de Estrela do Oeste, ele que é de Palestina, e venceu o evento. Melhor animal lá foi o Rio Pequeno da Cia, Zé Ricardo e Adriano. Esses foram os eventos que aconteceu no final de semana. Tivemos também outros eventos, como Natividade da Serra. O campeão foi Paulo Sérgio Marinho, ele é da cidade de Natividade, foi o campeão. O melhor touro foi o Moab da Cia HB Bus, um bom touro, hein? Touro que pulou muito bem. Rondonópolis das Montarias em Touros. Harrison Wender Ribas, da cidade Itiquira, Mato Grosso, um competidor novo que vem montando super bem, foi o campeão, então, de Rondonópolis, o Harrison. Montou super bem e marcou aí o título de campeão. Em Pedrinópolis, Minas Gerais, o Elisson Ribeiro, de Lagoa Grande, foi o campeão. Melhor touro, Massacre do Treviso. Então, parabéns aí todos da cidade de Pedrinópolis pelo evento. Em Estrela do Oeste, Carlos Eduardo Lima, pela ACR, ele que é de Rio Branco do Acre, foi o campeão. Melhor touro foi o touro Buriti da Cia Vilelas BX e a melhor boiada, Bananinha. Esse final de semana tem Pirajuba, Márcio Garcia, e semana que vem tem o Barretão com a final da PBR. Eu, PC do Brasil, vou estar na transmissão pelo YouTube do BRTV Max, que é o canal oficial da transmissão de Barretos, pelo YouTube também pela Parabólica. Pode assistir pelo YouTube em 4K e pela Parabólica, você tem aí a transmissão perfeita em Full HD. Valeu, Márcio Garcia, PC do Brasil, no Minuto Gol Team. 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Um abraço, Márcio, até semana que vem.
0: Valeu, PC. 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
0: Mandar um bom dia aqui pro nosso amigo Florencio, tá lá na Praça da Matriz com a banca, o Florencio, ligado na Ita News FM, grande compositor da nossa música sertaneja também. Suas composições rodam aqui na Ita News FM. O pessoal tá sempre pedindo, sempre acompanhando. Mandar um alôzão aqui para todo o pessoal que tá aí pela praça, né? Adriana da Pamonharia, todo o pessoal sempre ligado aí com a gente na Ita News FM.
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5: Mandar um alô aqui pro Bosquinho. Bosquinho tá fazendo aniversário hoje. Parabéns aí, felicidades, muitos anos de vida, né? Parabenizar aqui os aniversariantes do dia, pessoal que tá comemorando. O Igor tá fazendo aniversário hoje também, né? O Bosquinho. É, o Igor, o Renato Souza, o Carlos Rodrigues também, Alanis Pereira, Maria Conceição, parabéns. Juliano Júnior, feliz aniversário. Marinês, também aniversariante de hoje. Parabenizar aqui a Odete, que fez aniversário domingo. A doutora Janaíne fez aniversário ontem. A Rita fez aniversário dia 8. Feliz aniversário aí para todos vocês.
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5: E agora começa o projeto Reconhecer com a psicóloga Ana Cíntia Garcia. Cíntia, bom dia. Hoje vamos falar sobre qual assunto?
8: Bom dia, Márcio. Bom dia aos ouvintes da Radita News. Hoje no Reconhecer nós falaremos sobre o Agosto Lilás, o mês de conscientização pelo fim da violência contra a mulher. Então hoje pensaremos de que forma a violência impacta na saúde emocional da mulher, quais são as formas de violência e os caminhos para romper com esse ciclo.
5: Cíntia, o que é Agosto Lilás?
8: Márcio, Agosto Lilás é uma campanha nacional criada para promover a conscientização, prevenir e enfrentar a violência doméstica e familiar contra a mulher. O nome remete à cor lilás, que simboliza dignidade e respeito. Essa campanha também lembra o aniversário da Lei Maria da Penha, sancionada em 2006 e considerada uma das mais completas do mundo para a proteção das mulheres. E infelizmente, mesmo com leis de proteção, os números de violência contra a mulher são alarmantes. De acordo com o Fórum Brasileiro de Segurança Pública, em 2024 o Brasil registrou cerca de um feminicídio a cada 6 horas. E além disso, mais de 245 mil casos de agressões domésticas foram notificadas em delegacias no último ano. E esses números, eles não representam só estatísticas, mas vidas de mulheres. E que muitas vezes elas sofrem em silêncio, com medo de denunciar, por uma dependência financeira, emocional, ou por às vezes acreditarem que a violência é normal. Muitas vezes as mulheres têm dificuldade de reconhecer que o que ela vive é uma forma de violência. Então, as pesquisas mostram que a violência doméstica não afeta apenas a saúde física, mas também a saúde mental, podendo causar ansiedade, depressão, estresse pós-traumático e até pensamentos e ideações suicidas, porque às vezes a mulher não se vê em uma condição de sair dessa situação de violência. Por isso, a prevenção e o apoio psicossocial são fundamentais.
5: Quais são os tipos de violência, Cíntia?
8: A Lei Maria da Penha define 5 tipos de violência. E além delas, especialistas também falam sobre a violência simbólica, que nós vamos explicar aqui cada uma delas. A violência física, que é a mais visível, como por exemplo empurrões, tapas, chutes, queimaduras ou uso de armas, ela também inclui impedir a mulher de se alimentar, tomar remédios ou cuidar da saúde. Então, quando alguém bate ou machuca a outra de propósito, com a intenção ou a ameaça de ferir, é configurado violência física. A violência psicológica, ela é mais silenciosa, porém mais devastadora. E ela inclui humilhações, insultos, ameaças, chantagens, manipulação emocional, uma vigilância constante e também o isolamento de amigos e família. Então, quando, por exemplo, a pessoa diz que você não vale nada, que ninguém vai acreditar em você, te impede de ter contato com outras pessoas, ou ela tenta diminuir você ou a sua capacidade para que você não tenha condições psíquicas de sair dessa situação de violência, isso é uma violência psicológica. A violência sexual é forçar relações sem consentimento, mesmo dentro do casamento. Às vezes é muito comum, né, até através de piadas e memes, dizer que a mulher não quer transar, mas que para manter o casamento ela faz. Isso é uma forma de violência sexual. Então, obrigar práticas sexuais que a mulher não deseja ou impedir o uso de métodos contraceptivos, por exemplo, é uma forma de violência sexual. Então, quando o parceiro diz, se você me ama, tem que transar comigo, tem que manter o casamento, tem que respeitar, mesmo que você não queira ou sem o consentimento ou o desejo da mulher. A violência patrimonial, que é a destruição ou retenção dos bens, documentos, cartões, salário, ou impedir de trabalhar, é uma forma de violência patrimonial. Então, por exemplo, quando o agressor toma o salário da vítima ou quebra os seus objetos de trabalho, é uma forma de violência patrimonial. Então, é uma forma de impedir que a mulher tenha uma independência financeira. A violência moral, ela diz respeito à calúnia, difamação e injúria. Então, espalhar mentiras ou ofensas que ferem a honra. Por exemplo, quando a pessoa inventa boatos sobre a mulher para desmoralizá-la, é uma forma de violência moral. A violência simbólica, que nós já fizemos um programa aqui no Reconhecer só sobre ela, também é um conceito que nós vamos ampliando. Não está descrita na lei, mas é algo muito importante, porque é uma forma mais difícil de violência e de ser perseguida. Então, é um conceito desenvolvido por sociólogos, como Pierre Bourdieu, que se refere a formas sutis de violência, baseadas em normas culturais e sociais que reforçam a inferiorização das mulheres. Então, não há uma agressão direta, mas sim práticas do dia a dia, discursos e símbolos que naturalizam o machismo e a desigualdade. Então, por exemplo, piadas e expressões que diminuem a capacidade feminina, como a mulher no volante, perigo constante, ou culpabilização da vítima por roupas ou comportamento. Ah, ela foi estuprada porque estava de saia curta, por exemplo. Ou também através de propagandas e músicas que reforçam estereótipos ou sexualizam excessivamente as mulheres. Então, a violência simbólica, ela é perigosa porque muitas vezes passa despercebida, mas também é a base cultural que sustenta todas as outras formas de violência. Então, é como se a violência simbólica, ela estivesse na base das outras formas de violência. Na violência simbólica, o mais preocupante é que ela exerce um poder de controle. Então, por exemplo, aquela ideia de que o marido é o homem da casa. O marido decide pela mulher, né? As decisões sobre o dinheiro, sobre a vida ou sobre os filhos, cabe ao marido. Infelizmente, a religião, ela faz com que a violência simbólica seja muito difundida, com essa ideia de que o marido é a cabeça da casa. E se é uma constituição que impede a mulher de decidir livremente sobre a vida dela, isso é uma forma de violência. Então, a partir dos 18 anos, aí, a partir de que a gente é adulto, a gente precisa decidir sobre a nossa vida. Independente se vai ter uma consequência negativa, se você está escolhendo errado. É saudável, sim, que a família, os pais ou o marido ou alguém dê uma opinião, oriente, mas impedir que a pessoa decida sobre a vida dela é uma forma de violência. E isso é muito sério, porque fragiliza, deixa a pessoa insegura. Então, ela passa a ter medo de tomar uma decisão sozinha por imaginar que ela não sabe decidir o que é melhor para ela. Então, ai, mas eu vou resolver isso sem falar com a minha mãe, sem falar com meu pai, sem falar com o meu marido. Então, isso vai gerando insegurança na pessoa e isso fragiliza ela. Por isso, é uma forma de violência.
5: Cíntia, se alguém se identifica com esses tipos de violência, pode denunciar? Como e onde denunciar?
8: Márcio, identificar a violência é o primeiro passo. Então, se você se identificar com o que nós falamos hoje, ou se de alguma forma sua relação com outra pessoa te gera desconforto, esse é o primeiro sinal. Como que eu vou procurar ajuda? Se você vive algum tipo de violência física, psicológica, que você já identificou, você precisa denunciar. Então, através do 180, que é o Centro de Atendimento à Mulher, que é gratuito, 24 horas e pode ser anônimo. As delegacias da mulher também, que são especializadas em atender vítimas, mulheres que sofreram violência, ou mesmo a Polícia Militar, através do 190, e alguns aplicativos, né, de alguns estados, como o SOS Mulher. A Defensoria Pública e o Ministério Público também podem orientar e auxiliar juridicamente. Mas se você vive uma situação que você ainda não conseguiu identificar claramente que é um tipo de violência, mas que te gera desconforto, constrangimento, ou que não faz que você se sinta bem com aquela pessoa, procure um psicólogo. Na psicoterapia, você vai poder pensar sobre o que você vive e compreender se a situação que você vive, a relação que você vive, está vivendo a partir de uma violência. E aí pensar nas formas e nos recursos que você tem para lidar com isso. Então era esse ponto que eu tinha para trazer para a gente pensar hoje, importantíssimo. E um bom dia, Márcio, um bom dia a todos os ouvintes e até a semana que vem.
5: Bom dia, Cíntia, até a semana que vem, muito obrigado. Até a semana que vem com mais um Projeto Reconhecer, aqui no Jornal da Ita News.
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5: O Nil Pescocim perdeu um celular S21 Samsung, tem a foto dele e da esposa na tela. Se você encontrou o celular aí do Pescocim, Ele está oferecendo R$200 aí de recompensa, hein, para quem devolver. Fala com a gente aqui no Zap da Ita News, 99991-4640, e informa aí onde é que está, que o pescocinho vai buscar, tá? A gente passa o endereço para ele, ele busca aí e já te entrega a gratificação. É um S21 Samsung, tá com a foto dele e da esposa aí na tela. O Dilson também perdeu um celular A16 Samsung preto. O Dilson também oferece gratificação. Se você encontrou, conta pra gente aqui onde é que tá, que o Dilson vai aí buscar e já entrega a gratificação, ok? Tem oportunidade de emprego lá na Autoescola Itapajipe, a vaga para instrutor. Quer ser instrutor lá na Autoescola Itapajipe? Fala com o Ricieri. O Ricieri está contratando aí instrutor. Domingo vai ter leilão de prendas, gado, bezerra, porca, leitoa, lá na comunidade Serra da Moeda, para arrecadar recursos aí para as despesas do banheiro. Hoje começa o acesso ao crédito, de hoje até sexta-feira, lá no Poupa Tempo. Wesley, gerente da Caixa, reforça o convite. Bom dia.
9: Bom dia, Márcio. Bom dia, Cláudia. Bom dia, ouvintes da Rádio Ita News. Me chamo Wesley, sou gerente da Caixa de Itapajipe. Estou aqui para convidar a todos os empresários da Itapajipe região para um encontro que será promovido pelo SEBRAE em parceria com a Prefeitura de Itapajipe no Poupa Tempo. Estarei lá no dia 11 de agosto, das 11 às 17 horas, para conversar, orientar sobre acesso a crédito com condições especiais e orientação personalizada para cada empresa, buscando mais oportunidade de crescimento do seu negócio. Aguardo todos lá no dia 11 de agosto, terça-feira. Venha conhecer essas oportunidades para alavancar seu negócio. Um abraço a todos, obrigado pelo espaço, tenha um ótimo dia.
5: Palavras do Wesley, gerente da Caixa. A Prefeitura de Itapajipe, por meio da Sala Mineira do Empreendedor, em parceria com o SEBRAE, Banco do Brasil, Sicredi, Caixa, Sicoobi, está convidando aí os empreendedores e comerciantes para participar da ação Acesso ao Crédito, que será realizada no Poupa Tempo, de hoje até sexta-feira. A iniciativa tem como objetivo apresentar as principais linhas de crédito disponíveis no mercado e orientar os participantes sobre como acessar esses recursos de forma estratégica, contribuindo para o crescimento, a modernização e o fortalecimento dos negócios locais. Durante esses 4 dias de atendimento, representantes das instituições financeiras estarão à disposição para esclarecer dúvidas, apresentar opções, permitindo que cada empreendedor conheça as soluções para a sua realidade. Hoje, a Caixa, né, Wesley da Caixa, vai estar lá. Já está lá, né, desde as 11 vai até as 5 horas da tarde. Amanhã é a vez do pessoal do Sicoobi, das 11 às 5. Quinta-feira, o pessoal do Sicredi. E sexta-feira, pessoal do Banco do Brasil. Não perca esta oportunidade de conhecer as melhores alternativas de crédito para investir no seu negócio, ampliar as possibilidades de crescimento e contribuir para o desenvolvimento econômico de Itapajipe.
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5: 9 minutos agora faltando para o meio-dia. 9 para o meio-dia. Ontem aconteceu o lançamento, né, o primeiro encontro do Plano Safra 2026-2027 de Itapajipe. Daqui a pouquinho a gente vai estar trazendo aí todas as informações a respeito do primeiro encontro do Plano Safra. Eu vou agora conversar com a Flávia, o pessoal do Sicoobi Itapajipe, né, está ao vivo com a gente aqui por telefone, para nos trazer aqui informações. E depois a gente traz as entrevistas, né, do primeiro encontro que aconteceu lá no Tatersal da Itapajipe Leilões. Vamos falar com a Flávia ao vivo aqui por telefone? Amanhã vai ter uma reunião importante, né, Flávia? Bom dia!
17: Bom dia, Márcio. Bom dia, ouvintes da Rádio Ita News. Tudo bem?
5: O Sicoob Itapajipe vai participar do acesso ao crédito também. Amanhã é a vez de vocês, está lá no Poupa Tempo?
17: Isso aí. A gente está vindo aqui na rádio convidar todos os empresários, empreendedores, pessoa física, né? Empresa MEI, para estar participando aí amanhã no Poupa Tempo. É, estaremos lá em um período da manhã e no período da tarde para apresentar as linhas de crédito que o Sicoob Itapajipe tem, né, para ajudar a fortalecer e impulsionar o negócio do empreendedor aí. É uma oportunidade também para tirar dúvidas, conhecer as opções que a gente tem, né, para a empresa estar crescendo. É uma realização da Prefeitura Municipal com o SEBRAE em parceria com o Sicoob, né? Então, amanhã é o dia que nós do Sicoob estaremos lá no Poupa Tempo. O horário que a gente vai estar lá é das 11 da manhã às 12h30, no período da manhã. À tarde, iremos às 13h30 até às 15 horas. O Sicoob, né, os funcionários estarão lá com o computador para atender mesmo os empresários, né, empreendedores, para estar simulando, se precisar, as linhas que vão lhe atender, né, se vai investir, se vai precisar de capital de giro. É, e aí, quem não é associado também é uma oportunidade, né, para abrir a sua conta com a gente e fazer o seu crédito, tomar o seu crédito aí.
5: Então é importante o pessoal participar. Reforça o horário para a gente, Flávia.
17: Isso, o horário que nós do Sicoob estaremos lá amanhã, né, no Poupa Tempo, é das 11 às 12h30 e depois das 13h30 às 15 horas. É, o evento, até que a prefeitura está promovendo, estende mais aí, o horário é maior, porém que nós estaremos lá disponíveis serão nestes horários.
5: Então o pessoal pode procurar, né, para fazer essa simulação, ver taxas, ver que linha de crédito está disponível para o segmento que a pessoa atua. É, pode ser MEI, pode ser empresário, pode ser produtor rural também?
17: Não, no caso, amanhã o evento é exclusivo para pessoa jurídica, né, para empresas, MEI, microempreendedores também. O acesso ao crédito aí, as modalidades que a gente vai ter disponível, né, para atender de todo modo aí, quem quer investir, comprar alguma coisa para sua empresa, ou quem quer fazer um fluxo de caixa mesmo, né, fazer um capital de giro aí para socorrer alguma coisa. Nós vamos estar apresentando todas as modalidades que existem aí para pessoa jurídica.
5: Ok, obrigado, Flávia. Bom trabalho aí, sucesso aí no acesso ao crédito, parceria da Prefeitura, do SEBRAE, o Sicoob também presente.
17: Muito obrigada, Márcio, pela oportunidade, esperamos vocês lá amanhã.
5: Bom dia.
17: Bom dia.
5: Conversamos com a Flávia, lá do Sicoob Itapajipe. Então o Wesley da Caixa vai estar lá hoje. Amanhã é o pessoal do Sicoob. Quinta-feira o pessoal do Sicredi. Sexta-feira o pessoal do Banco do Brasil, lá no Poupa Tempo. A gente perguntou para a Flávia aqui a respeito do crédito rural, né? O Plano Safra 2026-2027. Não é, lá amanhã, não. Amanhã é só o comerciante, o empresário. O Plano Safra teve um encontro ontem e lá foi explicado. Quem quiser acessar o Plano Safra é só procurar diretamente a agência do Sicoob Itapajipe, lá com o Luiz Fernando, que é o gerente agro. Nós estivemos fazendo a cobertura desse evento ontem lá na Itapajipe Leilões. Conversamos com o presidente Antônio Leonel, a diretora Sinara, o gerente Robson, o gerente agro Luiz Fernando, o produtor rural e empresário também, o Rafaiá, o presidente do Sicoob Frutal, Reginaldo, que estava aqui prestigiando, também falou com a nossa reportagem.
18: Acontecendo aqui na Itapajipe Leilões, o primeiro encontro, Plano Safra do Sicoob Itapajipe. Os produtores rurais estão reunidos aqui através do Sicoob para ter conhecimento a respeito das taxas, das condições e também foi falado ali a respeito da importância do seguro. Antônio Leonel Martins é o presidente do Sicoob Itapajipe. Um grandioso evento foi realizado aqui na Itapajipe Leilões, está acontecendo e acima do que vocês esperavam?
19: Boa noite, Márcio. Boa noite a todos os ouvintes dessa emissora, né? Para nós foi um motivo de muita alegria. Você vê que a casa está cheia, a participação grande do nosso associado de Itapajipe, né? Casa lotada, e a gente fica muito feliz com isso, porque é o nosso primeiro plano safra que a gente lança aqui em Itapajipe, né? 2026-2027, e a gente tem muitos visitantes que vieram de Frutal, de Belo Horizonte. A Crede Minas está presente junto com a gente, a Minas Seg, o pessoal de São Francisco de Sales, do Sicoob. Então a gente fica muito feliz com isso aqui. E é uma oportunidade de gerar negócio para Itapajipe. O Sicoob Itapajipe, como foi dito, que está aqui há 32 anos, é da casa. E a gente fica muito feliz dessa participação que esteve aqui hoje, grandiosa. A gente até superou nossas expectativas. A casa que a gente quer aproveitar a oportunidade e agradecer aqui Itapajipe Leilões, né, que nos cedeu esse espaço aqui maravilhoso. E agradecer a nossos cooperados, nossos associados de 32 anos, os nossos funcionários, a toda a diretoria, todo o conselho de administração e todo o público presente.
20: A presença maciça aqui de produtores rurais demonstra o interesse em buscar os recursos do Plano Safra?
19: Com certeza, Márcio. A gente sabe que é um ano difícil, né? 2026, 2027, 2028, mas a gente espera que a gente vai superar, porque nós não podemos parar, porque o agro não pode parar, né? O homem do campo hoje é que mantém a mesa de todo mundo.
20: Tudo bom, Márcio? Então, nosso principal objetivo hoje aqui é trazer conhecimento ao nosso produtor rural, nosso
5: Luiz social, Fernando.
20: Falar um pouco das mudanças desse Plano Safra 26-27, os recursos disponíveis, as taxas disponíveis, as finalidades, e tirar alguma dúvida também. E deixar aqui um adendo aqui para o nosso produtor e associado do Sicoob Itapajipe marcar uma visita com o Sicoob Itapajipe, com o Crédito Rural, que a gente vai na sua propriedade rural conversar com você e tirar todas as dúvidas.
21: Destacou também a importância de estar com o cadastro atualizado.
20: Com certeza, Marcio, isso aí, sem dúvidas, facilitaria bastante o andamento do seu crédito. Ou se você solicita um crédito e está com o cadastro atualizado, sem dúvida a gente ganharia 2 dias aí de adiantamento. Então, se você precisa de um crédito rápido e com urgência, deixe o cadastro atualizado. Tem alguma dúvida, ligue pra gente, ligue no Sicoob, vai, procura a carteira rural, procura eu, procura a Scard, o Leonardo, são assistentes da carteira também, para estar verificando seu cadastro e deixando atualizado.
22: O Robson é o gerente do Sicoob Itapajipe, um dos idealizadores deste primeiro encontro que acontece aqui na Itapajipe Leilões. Casa cheia, sucesso total.
23: Graças a Deus, Márcio. A gente estava apreensivo por ser nosso primeiro evento, por mais que seja um idealizador, mas tudo foi possível perante a nossa equipe que aqui contribuiu. Isso é muito, muito bom para nós, que seja o primeiro evento de muitos ainda. Muito bom.
22: O produtor rural compareceu em massa, está em busca aí de informação sobre o Plano Safra.
23: É isso mesmo, Márcio. Acho que toda comunicação bem feita para chegar no lugar certo e nas pessoas certas, isso contribui para uma prosperidade maior ainda para a nossa comunidade. Te agradecer também por participar do nosso evento, grande apoiador. Não posso deixar de agradecer vocês da Rádio Itanews.
22: E agora, pessoal que esteve aqui, que quiser mais informação, só procurar a agência.
23: Isso, só procurar a agência. Estamos formando uma equipe, já tem uma equipe bem preparada, tem uma nova colaboradora lá. Peço um pouquinho de paciência também para toda a nossa comunidade. Ela está aprimorando, está conhecimento, está tendo conhecimento, mas estamos lá para isso, tá? E agradecer a todo mundo aqui, de verdade, por esse encontro raiz. É nosso primeiro evento. Houve falhas técnicas, mas que os próximos vão ser cada vez melhores ainda. Agradecer a todo mundo que contribuiu para esse evento.
22: Objetivo é alcançar.
23: Alcançado, meta concluída. Se Deus quiser, o próximo evento vai ser melhor ainda.
22: E agora a Sinara vai falar pra gente aqui a respeito da análise que faz do sucesso do evento. Primeiro encontro aqui do Plano Safra.
24: Nossa, Márcio, eu tô muito feliz, muito realizada com o sucesso do evento. Particularmente, eu não esperava um público tão grande. Ficamos receosos, né? Será que vai, o nosso produtor vai aderir, vai vir ao evento? A princípio ficamos perguntando se ia dar público. Começou a chegar nossos produtores, a gente começou a falar, nossa, meu Deus, será que os espaços serão suficientes? Mas agradecer, né, o nosso associado de ter abraçado esse primeiro evento do Plano Safra, do Sicoob Itapajipe. Se Deus quiser, o primeiro de muitos, esperamos fazer no próximo ano e nos próximos, que foi um sucesso. E assim, como eu falei mais cedo, o cooperado é a nossa razão de existir, né? A cooperativa só está aqui porque temos os cooperados, temos as pessoas vestindo a nossa camisa, trabalhando com a nossa instituição. A gente busca que o nosso associado traga a sua principalidade, né? Sua fidelidade para a cooperativa, porque é isso que faz ela ficar cada vez mais forte, mais sólida e mais sustentável, né? Para o nosso município. Mas é só agradecer, gratidão mesmo a todos que estão aqui presentes.
1: Então, em primeiro lugar, eu gostaria de agradecer muito o Ciclobe Itapajipe de fazer parte da nossa terceira e quarta FENEG. A presença da cooperativa de grande Itapajipe vem muito a reforçar a nossa FENEG, que hoje é chamada Feira de Negócios do Brasil Central, certo? E dizer o seguinte, dizer para o povo de Itapajipe aquilo que eu disse: vocês têm uma das cooperativas que mais segurança traz para os cooperados, não só no sistema Credimina, mas toda a rede Sicoobi do Brasil. A Sicoobi Itapajipe é reconhecida pela segurança que ela dá aos seus cooperados. E diria mais, fazer um evento desse aqui numa segunda-feira do mês de agosto e reunir esse tanto de produtor rural é somente as cooperativas do Sicoobi. Por quê? Tecnologia, os bancos têm mais do que as cooperativas. Mas tecnologia, as cooperativas podem comprar. Agora isso aqui, esse calor, esse relacionamento caloroso que as cooperativas têm com seus cooperados, eles não podem comprar. Isso não tem preço. E a tecnologia deles, nós vamos comprar, estamos comprando e vamos competir de igual para igual com eles. O que eles têm, nós podemos comprar. Mas isso aqui, uma noite de uma entrega do Plano Safra, reunir esse tanto de produtor, isso não é para qualquer um, não. Isso é só para a cooperativa do Sicoobi. E digo mais, valorizem o Sicoobi, porque o Sicoobi é um legado que o Evandro Bertolini deixou para a cidade de Itapajipe, assim como o baixinho lá, o Ferreira lá, o Fadir deixou. É um legado que pertence a essa cidade e que deve ser conservado, tem que ser valorizado.
22: Rafael dos Reis, produtor rural, empresário aqui de Itapajipe, cooperado do Sicoobi, também vai falar conosco a respeito desse evento, da apresentação que foi feita, recursos do Plano Safra, hora do produtor acreditar.
2: É isso aí, Márcio. Primeiramente, agradecer a toda a comissão do Sicoobi Itapajipe, realizando um grande evento, um evento de super importância aí para todos os associados, mostrando o Plano Safra 2026-2027, que é muito importante para os produtores rurais da nossa região. Muito agradecido e só agora é a hora da janta, né? Vamos aí encher a barriga e agradecer a todo mundo do Sicoobi Itapajipe.
22: Pessoal, viu aí as informações, taxas, está atrativo?
2: É, muito atrativo. Tem o Pronaf, tem o plano do Pronamp também, que é de super importância para os pecuaristas e produtores rurais do nosso município, né?
5: Portanto, aí o Rafael dos Reis.
22: Está acontecendo.
5: Rafael dos Reis, que é empresário, é produtor rural também, estava presente lá no Plano Safra. Lotado, né? O Tatersal da Itapajipe Leilões, como disse a Sinara. Se antes a preocupação era vai ter gente, na hora lá a preocupação vai caber. É porque realmente o produtor foi lá participar, o cooperado associado do Sicoobi prestigiou o evento, né? Parabenizar aí a diretoria, todos os colaboradores pela realização, que realmente ficou um evento muito interessante, os esclarecimentos ali a respeito do Plano Safra. E um momento também do famoso networking, né? E no meio do nosso lá é o contato, a confraternização, encontrar ali os amigos, né, cooperados aí do Sicoob Itapajipe, falar com os diretores, colaboradores, conhecer ali a equipe e ter essa proximidade de saber, né, que o Sicoob está aí com todos os esclarecimentos para o produtor que quiser acessar esses recursos aí do Plano Safra. Meio-dia 7, pastor Daniel já está por aqui, vai apresentar o Boas Novas já já. Temos aqui oportunidade de emprego para jovem aprendiz, vaga de produção industrial, contratação imediata. É só falar com a Fabiana, lá do Instituto João Bitar. A vaga é para jovens de 18 a 23 anos. O contato da Fabiana é o 998388020. Tem de 18 a 23 anos, você, o seu filho, está procurando aí vaga na produção industrial para jovem aprendiz? Fala com a Fabiana, que tem esta oportunidade aqui para Itapajipe. Mais uma vez aqui falar da vaga, né, lá de instrutor na Autoescola Itapajipe. Procura lá o Ricieri se você tem interesse nesta vaga.
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5: Sábado tem semifinais da Copa Três Rios de Futebol Master Veterano. Campina Verde, Onda Verde e Itapajipe Prata vão se enfrentar. Campina Verde contra Onda Verde e Itapajipe contra o Prata, valendo vaga na decisão da Copa Três Rios Master, a sétima edição, na Vila Olímpica Mário Assis. Todo mundo convidado, a entrada é franca. E o Gominha já pôs a cerveja para gelar, né, Gominha? O pessoal do bar aí vai estar com todos os salgados, cerveja geladinha, para servir muito bem aí o pessoal. Abraço aí pro Gominha e família. O Gominha trabalhando em família, atendendo o pessoal muito bem lá na Vila Olímpica.
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7: E teve o sorteio da Copa do Brasil, hein?
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7: O sorteio deu aqui os clássicos, é tudo que ninguém queria, né? Que eram os clássicos estaduais já na próxima fase aí, ó. É o Inter contra o Grêmio, Grenal. Já na disputa aqui da Copa do Brasil. Cruzeiro e Galo. Se fosse para não ser sorteado, não escolheria tão bem, né? E Palmeiras e Santos. Olha só que beleza. Vasco e Vitória. Confrontos aí, né? O chaveamento da Copa do Brasil. Inter e Grêmio ficou do lado aqui de Cruzeiro e Galo. Os vencedores se enfrentam na semifinal. Na outra perna aqui das quartas de final, Vasco e Vitória, Palmeiras e Santos, que vão, né, os vencedores se enfrentam na semifinal. Então só deu confronto de clássico estadual nas quartas de final da Copa do Brasil. Inter e Grêmio, o Grêmio vai decidir em casa, né? Primeiro joga fora. Cruzeiro e Galo, Palmeiras e Santos, Vasco e Vitória, são os confrontos aí da Copa do Brasil, sorteio que foi realizado aí pela CBF. Campeonato Brasileiro volta a ter jogo no final de semana. Hoje é dia de Libertadores, hoje tem Fluminense, Independente e Rivadavia, Estudantes e Universidade Católica. Cruzeiro vai jogar amanhã contra o Flamengo. Palmeiras contra o Cerro Porteño também amanhã. Jogo do Flamengo amanhã às 21h30. O jogo do Palmeiras amanhã às 19h. Hoje pela Sul-Americana, hoje tem São Paulo pela Sul-Americana. São Paulo faz muito tempo que não ganha um jogo, hein? Vamos ver se ganha agora do Bolívar, fora de casa. Hoje, 21h30, São Paulo e Bolívar. Outros ares, né? Copa Sul-Americana. Amanhã tem o Bragantino contra o Galo às 19h. O jogo do Santos vai ser dia 13, na quinta-feira. Dia 13 contra o Macará. Pastor Daniel vai apresentar agora o Boas Novas, depois tem Humberto Filho e depois tem Pedra 90 com Formigão. Grande abraço, amigo ouvinte. Até amanhã, se Deus quiser. 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
17: Muito boa tarde, querido ouvinte. Estamos chegando com o programa Boas Novas nesta tarde de terça-feira, hoje, 11 de agosto de 2026. Louvamos e agradecemos a Deus. Hoje é o dia do estudante. Parabéns a todos os estudantes aí, que você possa ter bom êxodo, na sua escolaridade, no curso que você está fazendo. Você deve ser sempre aplicado naquilo que você faz. Parabéns você que lê a palavra de Deus, você que está sempre buscando conhecimento. Deus possa abençoar poderosamente a sua vida, hoje, para todo sempre, que o nome de Deus seja glorificado. E a primeira canção do programa de hoje é com Davi Sarcer, essa linda canção, Deus de Promessas.
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0: Obrigado, amiga.
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3: Muito bem, já são 12 horas, 30 minutos, o programa Boas Novas aqui da Primeira Igreja Presbiteriana de Itapajipe, levando até você a mensagem do nosso Senhor. E quem está na audiência é a nossa irmã Juju das Quitandas, a nossa irmã Juscelena, e quer ouvir a próxima canção, Levanto a Cruz, e oferecendo para todos os ouvintes do programa Boas Novas. Vamos ouvir essa linda canção.

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1: Queremos convidar você, meu querido ouvinte, para logo mais às 19h30, culto no lar. Será na casa dos nossos irmãos Ézio Trindade e Cida Souza, louvando e glorificando e exaltando o nome do Senhor Jesus. Tempo precioso, tempo de estudo da palavra de Deus, tempo de comunhão e adoração ao Senhor. Você que queira receber um culto no seu lar, será uma alegria estar com você, juntos louvar e glorificar o nome do Senhor Jesus. E a próxima canção, louvando ao nosso Deus, Deus é fiel, Nani Azevedo.

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1: Muito bem, já são 12 horas 42 minutos. O programa Boas Novas da Primeira Igreja Presbiteriana de Itapajipe. O que fazer quando o coração está cansado, está sobrecarregado? O que fazer? Quando me refiro ao coração cansado, não estou falando apenas de exaustão física ou de desafios desgastantes da rotina. Falo daqueles momentos em que o próprio coração se abate, perde o vigor, desfalece, parece não encontrar força para continuar. Você já passou por momentos assim? Quem sabe esteja passando por estes dias. A palavra nos ensina: faz forte ao cansado e multiplica as forças ao que não tem nenhum vigor. Isaías 40, o versículo 29. Este verso é precioso porque nos mostra que Deus conhece o cansaço da alma. Ele sabe quando a força diminui, o ânimo se esgota, o coração se curva e quando já não encontramos vigor em nós mesmos. E a promessa é clara: o Senhor faz forte ao cansado. É certo que ninguém passa pela vida sem experimentar momentos de cansaço interior, abatimento do coração. Pode ser resultado de uma enfermidade, de perdas, de desalentos relacionais, pressões financeiras, responsabilidades acumuladas, uma longa espera por uma resposta que ainda não chegou, ou problemas que aparecem e não têm solução. Outras vezes, porém, o abatimento chega sem motivo, claro, sem a causa reconhecível, como uma névoa sobre a alma, nem sabemos explicar. Talvez você deita muito bem, amanhece mal emocionalmente. Talvez você deita preocupado, angustiado, passa a noite sem dormir. Se o seu coração está pesado, cansado ou desanimado, comece a lembrar-se da bondade de Deus com gratidão. Recorde os livramentos já recebidos, as respostas de oração, a provisão diária, as pessoas que o Senhor colocou em sua vida e, sobretudo, a salvação em Cristo Jesus. A gratidão não nega a dor, mas impede que a dor ocupe o espaço da alma. Depois busque diante do Senhor o motivo do abatimento e trate-se com seriedade. Há algo que precisa ser tratado? Há um peso que precisa ser entregue? Há uma decisão que precisa ser tomada? Há um descanso que precisa ser buscado? Há uma conversa que precisa acontecer? Leve tudo ao Senhor em oração, com sinceridade, sem máscara e sem pressa. Por fim, peça ao Senhor que reanime o seu coração. A força que você precisa não nasce apenas de circunstâncias mais leves, mas da graça de Deus sobre a sua vida. Ele faz forte ao cansado e multiplica as forças ao que não tem nenhum vigor. Portanto, não desista, porque a palavra de Deus diz também que o nosso Deus carrega os nossos fardos. O nosso Deus tem um fardo que é leve, que é suave. E Jesus disse: aprendei de mim, porque sou manso e suave, e o meu fardo é leve. Descanse, trate o que precisa ser tratado e espere no Senhor. O coração cansado encontra novo vigor nas mãos daquele que sustenta todas as coisas para todo sempre. A nossa vida vai ter ânimo, a nossa vida vai ter renovo, vai ter esperança quando nós confiamos plenamente no amor soberano do nosso Deus. Viva, glorifique, exalte o nome do Senhor Jesus a cada dia.

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3: Muito bem, quem está na audiência, nossa irmã Rosa, nosso irmão Israel, ouvindo o programa e quer ouvir para o relevo espiritual e oferece para todos os ouvintes, não há Deus maior.

0: Pastor Daniel e um momento de oração.
1: Ó Deus, pedimos que a tua graça esteja sobre a nossa vida, que o Senhor traz alento ao coração cansado, desanimado, revigora, dá força, que essa vida possa ver ainda o sol brilhar na sua alma, possa ver o brilho da vida, possa viver com entusiasmo, com satisfação, sabendo que Deus está no controle de todas as coisas, que o Senhor é soberano, que o Senhor é amoroso, que a vida tem seu sentido próprio, que a vida tem a sua beleza real e verdadeira. Ó Deus, esteja com cada um. É que eu oro em nome de Jesus. Amém. Meu querido ouvinte, estamos chegando ao final do programa Boas Novas. Muito obrigado pela sua audiência. Convidamos você para estar conosco logo mais às 19h30. Culto no lar, na casa dos nossos irmãos Ézio e Cida Souza. Na quinta-feira, estudo da Palavra de Deus, sala de oração, às 19h30. E no domingo, 9h, escola bíblica dominical, e às 19h, culto em adoração ao nosso Deus. Muito obrigado pela sua audiência. Voltaremos amanhã, às 12h, aqui na Rádio Itanews.

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2: 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Boa tarde!
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2: É isso aí, estamos chegando a partir de agora, Frequência Máxima. Sejam todos muito bem-vindos nesta tarde gostosa, nesta tarde maravilhosa de terça-feira. É sempre muito bom ter a sua companhia. E aí, tudo bem com vocês? Tudo certo? Tudo na santa paz de Deus? Que bom, hein? A partir de agora tem eu, Humberto Filho, no comando da programação, a mais ouvida em disparado, hein? Aqui pela Ita News 90,3, a partir de agora tem as emoções, a alegria e o alto astral do Frequência Máxima. Grande abraço para todos vocês e obrigado sempre pelo carinho por aqui. É assim, pouca conversa e muita música, muito sucesso para vocês nessa programação que tá só começando. E a partir de agora, já começo mandando aquele abraço. Aquele abraço pro Maurício, Zé Márcio, Tim, Neto, Marquinhos, Gil e o Roberto. Pessoal lá da Construserve, alô, Oswaldo e Olavo da Renova Cores. Meu amigo Paulo Vitor, todo o pessoal da Cobre, o Paulinho da Rua Jerônimo, Donizete. Edilene, Cleonice, Aline, Flaviane, Carlinete, Tadico. Todo o pessoal dos setores e departamentos da Prefeitura Municipal, alô Cosme. Pro Gordo, Sambanga, Miguelinho, Andinho, Macaco, Edvar, Janderson. Israel também na sintonia, todo o pessoal da Atlanta Seguros. A vocês do Grand River, pessoal na usina de reciclagem, o Clebinho também, o Iago, o James e o Cassius Clay. Cavadeira, toda a sua turma. Alô, André Mecânico, o Dinho, o Heitor, Gigabyte, João Tiririca e a Carol, a todos aquele abraço. E agora é o seguinte, último bloco do Frequência Máxima e nós vamos aqui começando muito bem com essa daqui, ó. Aumenta o som aí e eu toco a música aqui.

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0: 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Fechando o nosso primeiro bloco desta tarde gostosa de terça-feira, o sucesso do RPM, Revoluções por Minuto. Tivemos ainda Grupo Envolvência, Arranhão, Manu Batidão, Tic Tac e ainda Gustavo Mioto, DNA. É o Frequência Máxima nessa tarde gostosa de terça-feira, trazendo muita alegria, muita música bacana para embalar aí a sua tarde. Daqui a pouquinho, tô aqui de volta com muito mais sucesso para vocês aqui pela Ita News, hein?
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0: E é isso, Rádio, por aqui, pela Ita News, você curtindo, acompanhando a programação do Frequência Máxima nessa tarde de terça-feira, que tá só começando, hein? Tem muita coisa boa pela frente, eu espero que você, meu amigo, minha amiga, esteja bem, esteja curtindo cada sucesso que a gente toca aqui pra vocês, tá bom? Bem, vamos lá, vamos embora, sem muito blá blá blá, sem muito melzinho na chupeta, agora é hora de mandar aquele abraço. Aquele abraço pra Dona Odete, Marco Aurélio, Todinho, Wesley, Edstone Júnior, Bagão, Elinho do Gesso, André da Chácara Lajeado, pro Fabinho da Churrasqueira, Tonho Américo, Endo da Deguste, pessoal da manutenção da Entre Minas, alô, Dona Orgelice, Mamão e o Martins, pra todos da Escola Gil Brasileiro, a vocês do Atlanta Seguros, pessoal da Prefeitura Municipal, a vocês da Clínica Medida Certa, Reginaldo, Misac, o Elias Andretta, os profissionais da construção civil, donas de casa, diaristas, Lelê Pedreiro e o Valtinho. Aquele abraço pro Dino, Tuca, todo o pessoal do Douradinho, Dona Elídia. Meu amigo Bonvino, a todos vocês, aquele abraço. Bora, bora, turma! Comigo aqui assim é jogo rápido, hein? Sem muito blá, blá, blá, sem muito lero, lero. A gente segue com Frequência Máxima, fazendo a festa no seu rádio.

0: olha só as músicas do passado que fazem sucesso até hoje. Wet, Wet, Wet, Good Night Girl. Bacana, romântica demais. Ferrugem, Distante do Seu Mundo. Lauana Prado, Pra Você Lembrar de Mim. Essa em parceria com ele, Murilo Rufi. E ainda Simone Mendes, abrindo o bloco Detalhe Bobo. Frequência Máxima, fazendo a festa no seu rádio. Vai dar uma parada rápida pro nosso break, mas daqui a pouquinho eu tô de volta, tá bom?
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3: Olha só, já estamos de volta com a nossa programação, programação do Frequência Máxima todas as tardes no seu rádio aqui pela Ita News FM 90,3 da 1h40 às 4 com muita música. Olha, aqui eu vou falar pra você, viu? Toca de tudo. Tem muita gente aí que adora os flashbacks que rolam aqui na programação, né? Eu sei que tem. Bora lá, turma, porque agora é hora de agradecer o carinho, é hora de agradecer a sua sintonia. Agora é hora de mandar aquele abraço. Aquele abraço pro meu amigo parceiro Eduardo da Pinturas Camaleão, pessoal da Boncar. A vocês do Posto VIP também, meu amigo Fernando Pedreiro. Rogério Condor, Felipe, pessoal da Energia. Alô, meus amigos da Autoelétrica Mendonça. Aquele abraço. Alô, Sidney. Aquele abraço. Janete lá da Triângulo Vistorias, pessoal da Bicicletaria Roda Livre. Felipão e o Fernando lá da Marmoraria também. Alô, seu manezão das perneiras. Aquele abraço. Para o Fábio Carpinteiro, meu amigo Edson São Paulino. Também para o Valdivino e Gilmar, Thiago Mecânico. Seu Oscar, lá da Fazenda Três Barras, pessoal da Implemagre. E também para a Marisa, lá do Barton em Casa. Um grande abraço, uma ótima tarde para vocês. Cola na minha! Vem comigo porque agora é hora de dar sequência na programação depois dos abraços mandados e, claro, você recebendo aí do outro lado. É hora de curtirmos música. Sucesso! E aqui tem muito, hein? Vamos lá!

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0: vocês querem ouvir, tome! Diretamente do Túnel do Tempo, para essa tarde de terça-feira aqui no Frequência Máxima, o sucesso do Bob Sinclair, Love Generation. Tivemos ainda Xande Avião, Capitão de Areia, Murilo Huff, Saudade Estranha e ainda a boiadeira Ana Cassela em parceria com Zezé de Camargo. Você vai ver. E por falar em você vai ver, agora é hora de faturar. Mas daqui a pouquinho eu tô aqui de volta com mais sucesso pra vocês.
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0: Sim, bora, bora, Frequência Máxima fazendo a festa no seu rádio. Já de volta para iniciarmos aqui mais um bloco recheado de sucesso, recheado de música boa para você, para animar, para embalar aí a sua tarde de terça-feira, que tá muito boa na sua companhia, sabia? É. Bora lá então, turma, porque agora é hora de sequência, agora é hora de música, mas antes, tenho que mandar aquele abraço. Aquele abraço pra Dona Aparecida Lisboa, Dona Adélia, meu amigo Gessner, as meninas do Smart, a Luana, Estela, Verônica, um alôzão também pra Maria Eunice, Luizinho Boca, alô Maria Tomásia, Patrícia Roberta, Josael Eletricista, seu Álvaro lá do Bedeguim. Alô, Dinho, meu amigo Macaia, pras minhas amigas garis também. Dona Maria do Bolinha, Dona Neide Araújo, alô, Geusa, Kátia, Leo Terezinha, seu João Vasconcelos lá da rua 24, Nenenzinho Chapa, pessoal da loja Badulac, o José Henrique e a Simone, meu amigo Chatobinha e todo o pessoal da Automecânica JF, aquele abraço! Abraços e mais abraços mandados. Agora é hora de música aqui no Frequência Máxima. O sucesso não para e a gente segue com mais um grande sucesso, abrindo mais um bloco pra você.

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0: clássico pra gente matar saudade, Raimundo Fagner, Borbulhas de Amor. Bacana. É bom demais matar saudade, não é não? Matheus Fernandes e Dilcinho, Baby Me Atende, Gustavo Lima, Outra Madrugada, Panda, foi a primeira do bloco, Corpo Nu. Então vamos fazer o seguinte, parada rápida aqui, jogo rápido, mas eu não demoro, é VaptVupt, daqui a pouquinho tem mais Frequência Máxima pra vocês.
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0: É isso aí, estamos aqui tocando muita música pra vocês. É o Frequência Máxima no ar pela Itanews. levando muita alegria e alto astral pra você que está com o seu radinho ligado, pra você curtindo, seja na sua casa, seja no seu trabalho, seja aí no seu veículo, nos dando aquela carona. Muito obrigado sempre pelo seu carinho, pela sua audiência. Muito, muito, muito obrigado. Vocês, pra vocês, eu tiro meu chapéu. Bora, turma, porque aqui o sucesso não para. Até as quatro tem muita música boa pra rolar pra vocês. Mas antes de sucessos, eu preciso agradecer profundamente pelo seu carinho e pela sua audiência. Agora é hora de mandar aquele abraço. Aquele abraço pra Claudete, o Laudimiro, o pessoal do restaurante Cantinho da Família. Alô, Fabinho, Luzia, Dona Maria, Luquinha, Bolão, Japonês, Marcinho, Zé Carlos, Valdinei e Arthur, pessoal também da Construtora de Pedreiro, meu amigo Anderson da padaria, alô, João Filho, pro Vanor, pra Rosa da Lanchonete Roseiras, alô, Curimba, Ariton também tá com ele. Alô, Leandro e o Igor lá das Duas Pontes. Marcelinho, Juvinha, Leandro, Lagoa, Dona Alita. Também pro meu amigo Rodrigo Mariano. Alô, Maria Cleilma. Pessoal da coleta de lixo também. Alô, Jacó, Pintor, Vampeta. Todos recebendo aquele abraço. Agora é hora de abrir mais um bloco, porque você sabe que no Frequência a música não para. Então, meu amigo, minha amiga, aumente o som, põe no 12 e vem comigo.
10: Quando Guilherme Gonçalves aqui, ó.

0: só o sucesso do Cazuza, exagerado, jogado aos seus pés, eu sou mesmo exagerado. Taylor Swift na programação, is it over now? Tivemos ainda Simone Mendes, Direitos Iguais, Guilherme Benuto e Panda, eu duvido, eu duvido. Bora fazer o seguinte, agora é hora de faturar, vamos para os nossos comerciais, mas daqui a pouquinho tem mais Frequência Máxima aqui pela Ita News. Eu não demoro, é jogo rápido, hein?
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Barão, Neguinho, Juliano Zói. Aquele abraço, dona Rosimar. Alô, Thalisson Carpinteiro. Pra todo o pessoal do Laticínio Entre Minas, alô Wesley, Paulo Tapeceiro, também na sintonia com a gente, alô Fubá, o Cássio do Espetinho, Macaquinho, Adriano, AD Júnior, Dilson, alô Jefinho e o Lucimar, pessoal das caçambas, João Paulo Codorna, também na sintonia, Fabiano da Panificadora Tempão, Nenzinho, Flamenguista, alô João, aquele abraço. Bora, bora dar sequência na programação do Frequência, então vem comigo, aumenta o som e vamos curtir agora o grande sucesso.

0: Olha o sucesso do Rod Stewart, Forever Young. Bacana, é o nosso giro musical de recordações, trazendo músicas que marcaram época. Mastruz com Leite, Xande Avião, Usa Havaianas, Diego e Vitor Hugo, Beijei a Cura. E ainda o sucesso da dupla Zé Neto e Cristiano. Oi, tudo bem? Oi, tudo bem? Tô bem demais. A tarde de terça-feira tá boa e eu vou rapidinho pros comerciais, porque daqui a pouquinho tem as últimas de hoje.
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3: E olha aí, já de volta, chegando com o nosso último bloco desta tarde de terça-feira. Dizem por aí que tudo que é bom dura pouco, né? Então é isso, a hora tá passando, voando, mas ainda dá tempo. É a nossa última sequência, você curte a partir de agora. Mas antes, tem aquele abraço, aquele abraço, aquele abraço. Todo o pessoal da rede de lojas Marquinhos Supermercados, grande abraço. Meu amigo Burico da bicicletaria, Josué lá da marcenaria, borracharia do Baguinho também na sintonia. Vocês da Nani Center, grande abraço. Meu amigo Edmar do Foto, Pé de Anjo, Jasner e o Guilherme. Pessoal lá na Fazenda da Lora, hein? Professor Sidelson, Fausto, Gabriel. Alôzão aqui também pra dona Marli, Laênio, Cadu. Alô, dona Diva, aquele abraço. AD Júnior, Cigano, Pereirinha, Minjinha e também o Brancão, grande abraço. Alô, Cleitinho Pintor. Pessoal do posto da 16 e minha amiga Marisa lá do Barto em Casa, também o Paulinho, Glaucimar, grande abraço pra vocês e obrigado pelo carinho. Tudo no jeito, depois dos abraços, agora é hora do pontapé inicial aqui na programação do Frequência Máxima e a gente começa com um grande sucesso pra você.

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0: Obrigado, Bruno.
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3: Mais uma pra você relembrar.

0: encerrando a programação do Frequência Máxima ao som de Madonna. Mais uma pra você relembrar aqui na programação, Papa Down Pritz. Boa demais. Dilsinho, Sorriso Maroto, Pouco a Pouco. Humberto e Ronaldo, Convidado Não Convida. E ainda o sucesso do Henrique e Juliano, Tão Distante de Tudo. Assim nós vamos passando a régua aqui, fechando a fatura, porque Frequência Máxima volta amanhã a partir da 1h40. Eu aqui, você aí do outro lado do radinho. Beleza? E na sequência aqui pela Ita News, tem Formigão chegando com Pedra 90, segunda edição. Beijo grande no fundo do seu coração. Aquele abraço. Valeu, hein?
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19: Muito bem, muito bem. Boa tarde, tarde boa. Boa tarde, papai, boa tarde, mamãe, titio, titia, vovó, vovô. Boa tarde, família. Boa tarde, sejam todos bem-vindos em mais uma programação aqui na Itanews FM 90.3. Vamos lá, começando essa tarde maravilhosa. Vamos começando com ele, Renan e Raí, Droga de Vida. Marília Mendonça, Coração Bandido. Amado Batista, Mulher Carinhosa. E começando o nosso bloco, Gustavo Lima, A Cor da Esperança. É modão, é pra você do outro lado curtindo aí a nossa programação. Segura aí que eu vou tocando daqui.
20: A Cor da Esperança, meu bem.

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1: 4 horas e 17 minutos.

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1: Olha só, aquele intervalo maroto, aquele intervalo vapt-vupt, a gente vai e volta rapidinho. Não saia da sintonia.
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1: Ita News 4:27.
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1: 4:35.

0: aquele intervalo maroto com Autoelétrica Mendonça e Juninho Bateria, a gente vai e volta rapidinho, é num pé só, é um, vai, outro, volta. Ah, meu Deus do céu, que é isso?
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0: 4:47. Muito bem, chegando com mais um bloco recheado de muita música em nome da Casa do Construtor. 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Vamos lá então, Jean Giovanni, a próxima vítima, Ginigeno, Pescaria, Henrique Juliano, Deixa Ela Saber. Irmãs Galvão, no calor dos teus abraços. Ô, trembão, hein? É isso daí, então. Modão no peito pra você aí na oficina, né? O pessoal das oficinas aí. Um grande abraço pra vocês. Pessoal da BL Auto Center tá ligadinho conosco. Aquele abraço!

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1: 9 minutos para 5 da tarde.

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1: 4 para 5.

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1: 3 para 5.

0: Olha o intervalo, Casa do Construtor trazendo o intervalo VaptVupt. É rapidinho, eu vou e volto. É isso aí, quero mandar um grande abraço aos nossos amigos pedreiros, né? Os nossos serventes, aí o pessoal também aí que tá sempre ligadinho conosco também. Pessoal que está sempre tirando leite na parte da tarde, né? Um grande abraço aí a todos vocês, certinho? Grande abraço, é VaptVupt.
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0: 5 e 6. Ó, eu aqui travei, chegando com mais um bloco. Mais um bloco aí, recheadíssimo de muita música. De muita música, né? É isso aí. Ó, quero mandar um grande abraço a todo o pessoal lá na Conveniência Diniz do nosso amigo Roberval. 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Trazendo para vocês modão. Olha só esse bloco. Juliano e Jardel, Sorriso Mudo, Danilo e Davi, Apaga, Apaga, Apaga, Cristiano Araújo, Balada Prime, Amado Batista e Jorge, Meu Ex-Amor. É sucesso, né? Grande sucesso do Amado Batista aí pra vocês. Então canta, Amado Batista e Jorge.

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1: 5 e 9.

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1: 5:12.
2: Eu acho que você tem que mandar aquela mensagem. Mas manda o que tá no seu coração.
3: Porque se fosse eu falaria mais ou menos assim.
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3: 5:16.

0: intervalo. Conveniência Diniz trazendo o intervalo. VaptVupt. A gente vai e volta rapidinho. Aquele abraço à dona de casa, para você que está no seu carro, aquele abraço. Já eu volto com mais modão para vocês.
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É modão um atrás do outro, né, formigão? É isso daí. Então, um grande abraço pra você que tá aí do outro lado curtindo a nossa programação. Vamos lá, então. Modão no peito!

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1: 5:33.

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1: 5:37.

0: aquele intervalo maroto com Autoelétrica Mendonça e Juninho Bateria, a gente vai e volta rapidinho. É num pé só. É um, vai, outro, volta. Ah, meu Deus do céu, que é isso?
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0: Ó, nós chegando, chegando com mais música. Olha o que vem nesse bloco, hein? É isso aí. Boa tarde, tarde boa pra vocês. 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Freitas Gás e Água Mineral traz trio alto astral. Será por que eu bebo? Rio Negro Solimões, falta Deus no seu, no meu coração. Leandro Leonardo, solidão. Gustavo Lima, culpa. Diego e Vitor Hugo, criança pequena família. É sucesso, hein? Grande sucesso de Diego e Vitor Hugo pra você.

0: nós temos em nossas famílias. O bem mais precioso que a gente tem, quem vai estar sempre do nosso lado, nos melhores e nos piores momentos da nossa vida, sabe quem é? Família. Se você estiver com a pessoa que você ama, com alguém da sua família, abraça agora e diga para essa pessoa o quanto você ama ela.
1: Não tem jeito,
2: 5h49.
1: Né, família, tudo, né, parceiro?

0: no intervalo. Conveniência Diniz trazendo o intervalo. VaptVupt. A gente vai e volta rapidinho. Aquele abraço à dona de casa. Para você que está no seu carro, aquele abraço. Já eu volto com mais modão para vocês.
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3: Atenção para o toque de 5 segundos. Começa agora, Momento de Oração. É momento de paz, com a oração para abençoar a sua vida e sua família.

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9: 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Traz Ney e Nando. Com participação de Jaine, Amor Clandestino, João Mineiro e Marciano, As Paredes Azuis, Zenete Cristiano, Fama de Louco, é sucesso, é pra você.

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0: Olha o intervalo. 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

0: mais um bloco recheado. Esse bloco eu quero oferecer lá para Maria Paula, né, que tá ligadinha conosco, a Luciana, o Wagner, a Janaína, lá na Fazenda Cachoeira, o Luiz Antônio, lá na Vila Coqueiro. Grande abraço aí para vocês. João Paulo e Daniel, Poeira da Estrada, Liu e Léo, Sementinha, Mato Grosso e Matias, Retrato de Mãe, Milionário Zé Rico, Corpo e Alma, Renato Teixeira, Amizade Sincera. É, o que tá faltando muito é isso, né? Amizade Sincera, tá acabando, né? É isso daí, então. Quem tem, tem. Quem não tem, é, tenta achar, viu? Porque tá difícil. Amizade Sincera, Renato Teixeira.
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0: 6 horas e 31 minutos.

0: Olha o intervalo, aquele intervalo rapidinho, é VaptVupt, a gente vai num pé e volta no outro. 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Já eu volto.
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0: 6h45, programa Pedra 90. Ita News FM, boa noite, noite boa! Chegando com Rei da Pesca do nosso amigo Joelinho, Freitas Gás e Água Mineral, Costa Grela Engenharia, Construtora e Loteamento, Espetaria Lanchonete do Formigão, trazendo para vocês o último bloco dessa noite maravilhosa. Sérgio Reis, Terra Querida, Teodoro Sampaio, Facão Guarani, Adalberto e Adriano, Folha Seca, Alan e Aladim, Pra Poder Voltar Aqui. É modão, é só pra você. Alô, Padre Anderson, aquele abração, Padre Anderson, que tá lá ligadinho no 12.

0: Em Brasília, 19 horas. Está no ar a Voz do Brasil. As notícias do governo federal que movimentaram o país no dia de hoje.
1: Olá, boa noite.
0: Boa noite para você que nos acompanha em todo o país.
1: Terça-feira, 11 de agosto de 2026.
0: Vamos aos destaques do dia.
1: Plano da Apex quer diversificar destino das exportações brasileiras.
0: Iniciativa busca apoiar empresas impactadas pelas tarifas impostas pelos Estados Unidos. Luana Karen.
2: Entre os mercados alternativos com parcerias na agência estão Canadá, México, Alemanha, Turquia, África do Sul, China e Índia.
1: IBGE revela que inflação em julho foi de 0,07%.
0: Índice foi menor que o registrado no mês anterior. Márcia Fernandes.
3: O setor de alimentação e bebidas teve queda de 0,67%. A redução veio por influência dos alimentos comprados para consumo em casa.
1: E vamos falar daquelas ligações que não queremos receber.
0: Brasil registra uma média de 305 mil ligações indesejadas por minuto.
1: Saiba como evitar na reportagem de Graziele Bezerra.
4: O Não Me Perturbe é um desses serviços criados para preservar o cidadão das ligações abusivas.
0: Hoje, na apresentação da Voz do Brasil, Luciana Vasconcelos e Luciano Seixas.
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0: A inflação do mês de julho teve um recuo de 0,07%, de acordo com o IPCA, Índice Nacional de Preços ao Consumidor Amplo.
1: O índice é usado para medir a inflação oficial no Brasil. O resultado de julho representa uma variação de 0,09 ponto percentual em relação ao registrado no mês anterior.
0: Os dados foram divulgados hoje pelo IBGE.
3: O resultado ficou abaixo da taxa de junho, com variação de 0,07% e 0,09 ponto percentual abaixo da taxa do mês anterior. Nos 12 meses encerrados em julho, o índice ficou em 4,44%, abaixo dos 4,64% registrados até junho. O maior impacto veio do grupo habitação, puxado pela alta da energia elétrica. Já o setor de alimentação e bebidas teve queda de 0,67%. A redução veio por influência dos alimentos comprados para consumo em casa. Fernando Gonçalves, gerente do IPCA do IBGE, destacou os alimentos que impactaram no resultado da alimentação.
5: A alimentação no domicílio variou menos 1,14%, com influência das quedas do café moído, menos 2,45%, da cenoura, menos 14,41%, da batata inglesa, menos 19,59%, e do tomate com menos de 29,09%, sendo o tomate o principal impacto negativo no resultado do mês, com menos 0,10 ponto percentual.
3: Já o Índice Nacional de Preços ao Consumidor, INPC, ficou em 0,01% em julho. Em junho, ele estava em 0,14%. O INPC é calculado pelo IBGE com base no rendimento de famílias que recebem de 1 a 5 salários mínimos, sendo o chefe assalariado. Já o IPCA é medido com famílias de rendimento monetário entre 1 e 40 salários mínimos. Reportagem Márcia Fernandes.
1: Apoiar empresas brasileiras impactadas pelas tarifas impostas pelos Estados Unidos.
0: É o que pretende a Apex Brasil por meio de um plano lançado hoje.
1: A ideia é pensar estratégias individuais para cada tipo de negócio e diversificar os mercados para exportação.
2: O Plano de Diversificação de Exportações, elaborado pela Apex Brasil, Agência Brasileira de Promoção de Exportações e Investimentos, pretende atender 5.300 empresas estimadas como atingidas pelo tarifaço imposto pelos Estados Unidos. São companhias de setores como alimentos e bebidas, calçados, moda e máquinas e equipamentos. Além do atendimento individual às empresas afetadas, a iniciativa prevê a conexão com compradores internacionais, como explica Laudemir Miller, presidente da Apex Brasil.
6: Nós vamos colocar as empresas brasileiras frente a frente com compradores internacionais do seu produto em mercados alternativos. Nós vamos fazer isso com feiras internacionais, com rodadas de negócios no Brasil. Nós vamos trazer compradores internacionais ao Brasil e também nós vamos ter uma modalidade de apoio direto a empresas um apoio financeiro em determinadas ações para elas se prepararem para a exportação.
2: Estão previstas mais de 300 ações de diversificação de mercados em todo o mundo. Entre os mercados alternativos com parcerias na agência estão Canadá, México, Alemanha, Turquia, África do Sul, China e Índia. De acordo com Laudemir Miller, presidente da Apex Brasil, a agência vai investir 210 milhões de reais para colocar as ações em prática.
6: A gente não tem como meta recuperar nos 12 meses os 210 milhões, porque a gente quer ampliar o número de mercados que as empresas exportam e ampliar ainda mais as exportações do Brasil.
2: A partir desta quarta-feira, as empresas afetadas pelo tarifaço e interessadas no plano de diversificação de exportações devem se inscrever diretamente na página da Apex na internet, em apexbrasil.com.br. Reportagem Luana Karen.
0: E produtores de cana-de-açúcar da região Nordeste que sofreram prejuízos econômicos por causa da tributação imposta pelos Estados Unidos ou decorrentes de eventos climáticos extremos têm direito a apoio.
1: Foi publicado hoje decreto que regulamenta a concessão do apoio financeiro.
7: Produtores independentes de cana-de-açúcar da região Nordeste, que tiveram prejuízos na safra 2025-2026, poderão solicitar apoio financeiro. O benefício será de R$ 12,00 por tonelada de cana comercializada, com limite total de R$ 270 milhões de reais em recursos. O apoio é destinado a quem comprovar prejuízos causados pela tributação adicional sobre exportações brasileiras pelos Estados Unidos ou por eventos climáticos extremos. A produção considerada deve ter sido entregue entre 1º de agosto de 2025 e 31 de julho de 2026. Para receber, o produtor precisa apresentar à Companhia Nacional de Abastecimento, a CONAB, a documentação que comprove a comercialização e os prejuízos. Os documentos devem ser enviados até 30 de outubro de 2026. O pagamento será feito pela CONAB por PIX, utilizando a chave CPF ou CNPJ do beneficiário, ou por depósito em conta corrente de sua titularidade. Não tem direito produtores que sejam sócios nas usinas, destilarias ou cooperativas que recebem a cana-de-açúcar. As orientações para envio da documentação e a relação dos beneficiários serão divulgadas pela CONAB em seu site, no endereço gov.br/CONAB. Thaís de Araújo, para a Voz do Brasil.
0: Projetos de assistência técnica e extensão rural do semiárido podem ser beneficiados por edital aberto pela Agência Nacional de Assistência Técnica e Extensão Rural, a ANATER, e Ministério do Desenvolvimento Agrário e Agricultura Familiar.
1: São 413 milhões de reais para implementar a adaptação climática na agricultura familiar.
0: Serão selecionados 50 lotes territoriais em 10 estados do semiárido, atingindo mais de 60 mil famílias.
1: A presidente da Agência Nacional de Assistência Técnica e Extensão Rural, Loroana Coutinho, explicou a quem se destina o edital.
8: A gente está falando de agricultores familiares, de povos indígenas, comunidades quilombolas, de assentados e assentadas da reforma agrária, de beneficiários do Programa Nacional do Crédito Fundiário. Então, é uma gama de pessoas que são vinculadas ao Programa Garantia Safra e que agora poderão receber estruturação, poderão receber acompanhamento. Então, não é só assistência técnica e extensão rural, é assistência técnica e extensão rural, mas também estruturação da produção. Então, certamente, a gente vai dinamizar esses 56 territórios com muita ação.
0: O prazo para a inscrição das propostas vai até 31 de agosto e pode ser feita a inscrição pela internet em anater.org/editais-2.
1: Produtores rurais que vão declarar um imposto territorial rural podem fazer de forma mais simples.
0: A novidade deste ano é a opção de quitar o imposto na hora, usando o Pix, cartão ou TED.
1: O prazo de entrega da declaração vai até o dia 30 de setembro.
9: O prazo para a entrega da declaração do Imposto sobre a Propriedade Territorial Rural começou nesta segunda-feira e segue até 30 de setembro de 2026. A novidade este ano é que na versão web para pessoas jurídicas e para proprietários de imóveis rurais com área superior a 100 hectares, o pagamento do tributo pode ser feito por PIX, cartão de crédito, TED ou emissão do documento para pagamento. No sistema é possível preencher, transmitir, retificar e consultar declarações sem a necessidade de instalar programas no computador. O acesso é realizado com autenticação gov.br nos níveis prata ou ouro. Contribuintes que possuem muitos imóveis rurais podem ser importados arquivos contendo múltiplas declarações. Para ter acesso à declaração do imposto sobre a propriedade territorial via web, acesse o endereço serviços.receitafederal.gov.br/login. Lá, o contribuinte deve entrar na conta gov.br, localizar o imóvel e preencher a declaração. Daniele Popov para A Voz do Brasil.
0: O Ministério da Saúde e o Serviço Federal de Processamento de Dados, o SERPRO, anunciaram a nuvem soberana do SUS.
1: E o que isso significa? Que os dados do Sistema Único de Saúde vão ser armazenados em uma única infraestrutura nacional.
10: Pela proposta, informações como históricos médicos, resultados de exames e registros de vacinação passam a ser processados exclusivamente em território nacional. A medida atende a parâmetros da Lei Geral de Proteção de Dados e garante a submissão das bases digitais unicamente à legislação brasileira, como explica o ministro da Saúde, Alexandre Padilha.
11: Todos os mais de 5 bilhões de dados da saúde da nossa Rede Nacional de Dados de Saúde passa a ter a segurança, a casa própria, aqui no Brasil, submetido às leis brasileiras, apenas a nenhuma lei de qualquer outro país.
10: O Serviço Federal de Processamento de Dados e o Departamento de Informação e Informática do Sistema Único de Saúde vão administrar a infraestrutura. O presidente do SERPRO, Milton Mota, disse que, além de maior segurança, a nuvem soberana do SUS vai permitir a ampliação dos serviços digitais na saúde.
12: É consolidar uma estrutura robusta, segura e soberana.
10: Com a nuvem soberana do SUS, o Ministério da Saúde espera consolidar a Rede Nacional de Dados em Saúde, onde o paciente terá toda a sua trajetória no SUS em formato digital. Reportagem Nazi Brum.
0: E a gente vai falar agora de uma coisa que irrita muito brasileiro. São aquelas ligações indesejadas de telemarketing, instituições financeiras.
1: O excesso pode até fazer com que chamadas importantes deixem de ser atendidas.
0: E para ajudar o consumidor a se proteger, existem ferramentas gratuitas que permitem bloquear o telemarketing e identificar quem está por trás de números desconhecidos.
13: O Brasil registra uma média de 305 mil ligações indesejadas por minuto, segundo dados do IDEC, o Instituto de Defesa de Consumidores. O número dá ao país o título de líder global em chamadas abusivas. Desde 2022, a Anatel tem atuado para garantir o direito de quem não quer receber esses tipos de chamadas, que no geral são ofertas de produtos e serviços, pesquisas, pedidos de doações ou cobranças. E mais, muitas vezes são realizadas por robôs.
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13: O Não Me Perturbe é um desses serviços criados para preservar o cidadão das ligações abusivas. Ele é gratuito e permite bloquear chamadas realizadas pelo telemarketing de operadoras de telecomunicações e instituições financeiras participantes. Basta acessar a plataforma www.nãomeperturbe.com.br, realizar o cadastro e selecionar as empresas que você deseja bloquear. Outra alternativa é o Qual Empresa Me Ligou. Caso você receba a chamada de um número desconhecido, é possível acessar o site qualempresameligou.com.br e consultar a qual empresa aquele número está vinculado. A ferramenta permite a localização dos canais oficiais de atendimento da empresa e evita que o usuário caia em golpes.
17: A estudante de psicologia Isabelle Reis se queixa dos constantes incômodos provocados pelas ligações cada vez mais insistentes.
18: Recebo muitas ligações pela manhã, muitas ligações pela tarde, e agora recentemente eu venho recebendo ligações até pela noite. Então eu não atendo mais ligação, às vezes pode ser até uma pessoa que é conhecida ou alguma coisa urgente, eu não atendo. Assim, meu celular sempre tá no mudo, inclusive minha mãe até reclama, às vezes ela me liga, ou pessoas da minha vida me ligam, e sempre tá no silencioso. Então se eu não estou com o celular na minha mão, às vezes eu não atendo, e às vezes é uma coisa séria.
17: Desde junho de 2024, a Anatel também passou a considerar abusivas as chamadas curtas com duração de até 6 segundos. Desde então, foram realizados mais de 1.200 bloqueios de empresas para a realização de chamadas e quase 40 milhões de reais em multas já foram aplicados. Reportagem Graziele Bezerra.
1: E falamos sobre as ligações indesejadas, muitas vezes feitas para os nossos celulares.
0: Um aparelho que faz parte do dia a dia, sempre ao lado do brasileiro. Por lá a gente faz compras, tem acesso ao banco e aos nossos contatos.
1: Pois então, uma plataforma permite registrar um aparelho celular e emitir alertas em caso de perda, roubo ou furto.
0: É o Celular Seguro, um sistema do Ministério da Justiça e Segurança Pública.
1: A plataforma oferece também a opção de indicar contatos de segurança e comunicar uma ocorrência para bloquear o aparelho de forma simples e rápida.
0: Você sabe como cadastrar o seu telefone na plataforma Celular Seguro? O sistema permite ao usuário registrar o aparelho celular e emitir alertas em caso de roubo, furto ou perda. A plataforma também oferece a opção de indicar pessoas de confiança que vão poder emitir um alerta em nome do usuário caso ele não consiga acessar o sistema. Para usar o Celular Seguro, é necessário fazer o login por meio de uma conta gov.br. O cadastro pode ser realizado pelo aplicativo ou pela versão web da plataforma. Para se cadastrar, basta acessar a plataforma Celular Seguro, escolher a opção Meus Telefones ou Telefones de Confiança e selecionar o aparelho. Depois, basta clicar em Alerta e confirmar o registro. Após a confirmação, será gerado um número de protocolo que pode ser utilizado em eventuais consultas posteriores. A plataforma Celular Seguro também oferece uma ferramenta para consulta de aparelhos usados antes da compra e verificar se determinado aparelho tem registro de roubo, furto ou perda. Para realizar a consulta, basta informar o e-mail, número de identificação único do aparelho celular. O e-mail pode ser consultado nas configurações do aparelho.
19: Priscila Machado, para a Voz do Brasil.
0: Golpistas estão utilizando a logomarca do governo federal para oferecer supostas renegociações.
1: A orientação é não clicar em e-mails, mensagens e links na internet, inclusive em redes sociais.
20: O Ministério da Fazenda alerta para golpes aplicados contra pessoas que procuram renegociar dívidas. Os golpistas utilizam anúncios falsos, e-mails, mensagens e links na internet, inclusive em redes sociais, e usam indevidamente nomes e logomarcas do governo federal para conferir aparência de legitimidade às ofertas. A orientação é ficar atento. A renegociação de dívidas é feita diretamente com as instituições bancárias. O governo não envia links, mensagens digitais ou SMS oferecendo esse tipo de serviço e não mantém sites específicos para renegociação. Por isso, não forneça dados pessoais ou bancários e não faça pagamentos a partir de links recebidos por mensagens ou anúncios. Informações e orientações sobre renegociação de dívidas estão disponíveis no portal oficial do Ministério da Fazenda, no endereço gov.br/fazenda. Em caso de dúvida, procure diretamente a instituição financeira responsável pela dívida e utilize somente canais oficiais. Lucília Araújo, para a Voz do Brasil.
0: Uma aeronave com sensores de alta precisão está sobrevoando Amazônia, Cerrado e Pantanal para medir os gases que causam o efeito estufa.
1: O trabalho é uma parceria entre Brasil e Alemanha.
0: A
4: aeronave equipada com instrumentos científicos está fazendo voos no espaço aéreo brasileiro desde o mês passado. O objetivo é medir fluxos e concentrações atmosféricas de dióxido de carbono e metano, dois dos principais gases causadores do efeito estufa. Os voos se concentram na Amazônia, no Pantanal e em parte do Cerrado. O modelo do avião é capaz de voar em uma ampla faixa de altitude, desde 850 metros até 15 mil metros. O pesquisador do Instituto de Física da Universidade de São Paulo, Paulo Artacho, dá os detalhes.
21: O objetivo principal dessa pesquisa é entender melhor as emissões e o processamento atmosférico de um gás de efeito estufa, que é muito importante, que é o metano. Então, o metano é o segundo gás em importância, em relevância, do ponto de vista de gases de efeito estufa, logo depois do dióxido de carbono. E a Amazônia e o Pantanal, em particular, todas as áreas alagadas, são fortes emissores de metano.
4: Cerca de 120 pesquisadores de instituições de pesquisa da Alemanha e do Brasil trabalham na coleta de dados. A coordenação é do Instituto Nacional de Pesquisas Espaciais, o INPE, e do Centro Espacial Alemão. Segundo o coordenador da pesquisa, Dirceu Luiz Erdes, os dados vão complementar informações de outros sistemas de observação, validar medições por satélite e aprimorar modelos climáticos.
22: Todos os modelos de IPCC, modelos de clima e tempo, utilizam dados de CO2 e metano. Então, o principal objetivo desse trabalho é validar esses modelos, corrigir o que tiver que corrigir e melhorar as projeções futuras. E também validar os dados satélites. Tem vários satélites hoje, tanto europeus como americanos, japoneses e chineses, que cruzam o nosso território. E eles têm um valor de coleta desses dados. E a ideia desse projeto é coletar os dados in situ, na região, e validar tanto o satélite como os modelos de previsão.
4: A campanha científica deve se estender até meados de setembro. Até lá, serão realizados cerca de 15 voos, tanto durante o dia quanto à noite. Reportagem Luciana Colares de Holanda.
0: O modelo brasileiro de alimentação escolar, que une os produtos da agricultura familiar às merendas servidas aos estudantes, foi apresentado a uma delegação da Etiópia.
23: Antes de chegar ao prato dos estudantes, a merenda escolar percorre um caminho que começa muito antes da cozinha da escola. É um modelo que une alimentação saudável, agricultura familiar e políticas públicas. Uma experiência brasileira que desperta o interesse de outros países, como a Etiópia. Como lembrou a coordenadora-geral do Programa Nacional de Alimentação Escolar, Karine Santos.
24: O Brasil coopera com muitos países, faz parte da programação dessa missão de receber a delegação da Etiópia, demonstrar como isso é levado a efeito até que esse alimento chegue de fato no prato dos nossos estudantes.
23: A visita integra a parceria de cooperação entre Brasil e Etiópia, voltada ao intercâmbio de experiências sobre alimentação escolar. Analista de projetos da Agência Brasileira de Cooperação, Paola Barbieri, falou como funciona essa cooperação entre os dois países.
25: O Programa de Alimentação Escolar Brasileiro já tem 70 anos, né, de existência, e assim, pelas inovações que o programa traz, os países, eles têm muito interesse em conhecer como ele é organizado, né, como ele é operado.
23: Numa escola do Distrito Federal, a delegação da Etiópia pôde acompanhar o resultado desse trabalho na prática. Parte dos alimentos servidos nas escolas públicas vem diretamente da agricultura familiar. A produção passa pelas cooperativas e segue para as unidades de ensino, como garante o presidente da cooperativa, Anaildo Porfírio da Silva.
26: A nossa cooperativa associação hoje atende 72 escolas, então isso ajuda demais o agricultor.
23: O agricultor familiar José Ailton Alves diz que sente satisfação por ter o seu trabalho reconhecido internacionalmente.
27: A gente se sente honrado
2: e gratificado, porque a gente está vendo que o nosso trabalho está sendo visto.
23: Os alimentos produzidos por agricultores familiares, como José Ailton, chegam a milhões de estudantes, como Otaviana Esteves de Deus, de 11 anos.
3: Muito legal essa hora que a gente reúne todo mundo aqui na mesa para comer, conversar, um alimento saudável também, muito delicioso.
23: A merendeira Dilma Costa conta que o sucesso é garantido.
5: Hoje é estrogonofe, hoje vai ser uma loucura, eles vão comer assim, sempre repetem, né?
23: A Cooperação Brasil-Etiópia é coordenada pela Agência Brasileira de Cooperação pelo Fundo Nacional de Desenvolvimento da Educação e conta com o suporte de agências das Nações Unidas. Reportagem Cleide Lopes.
1: E essas foram as notícias do governo federal.
6: Fique agora com as notícias do Poder Judiciário e do Congresso Nacional. Uma boa noite.
1: Boa noite para você e até amanhã.
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9: Centro de Estudos Constitucionais do Supremo Tribunal Federal prorroga prazo de inscrições para audiência acadêmica em Belém, no Pará.
27: Relatório do CNJ aponta que medidas protetivas chegam rápido, mas não bastam contra feminicídios.
9: STJ mantém condenação de suposto membro do PCC a mais de 87 anos de prisão.
27: Boa noite, eu sou Arthur Filho.
9: E eu sou Walter Lima.
27: O Centro de Estudos Constitucionais do Supremo Tribunal Federal prorrogou para 16 de agosto o prazo de inscrições para participação na terceira audiência acadêmica regional do projeto O Ensino do Direito Constitucional no Século XXI, Panorama e Perspectivas.
9: O evento será realizado no próximo dia 28 no Instituto de Ciências Jurídicas da Universidade Federal do Pará.
27: As instituições interessadas em fazer exposição oral devem realizar a inscrição por meio de formulário com envio de resumo escrito até 4 mil caracteres.
9: As manifestações devem ter caráter constitucional e poderão abordar um ou mais dos eixos temáticos definidos pelo Centro de Estudos Constitucionais do Supremo Tribunal Federal.
27: Pesquisa apresentada pelo Conselho Nacional de Justiça revela que o sistema de justiça tem concedido com rapidez medidas protetivas de urgência.
9: Mas os dados revelam que ainda é um desafio combater o feminicídio. Fernanda Porto.
28: 53% das medidas protetivas de urgência são concedidas no mesmo dia em que a mulher faz a solicitação. Mas a ação ainda não é suficiente para evitar casos de feminicídios, já que em 57,6% dos casos, as vítimas tinham medidas protetivas vigentes. Os dados são da pesquisa Feminicídio e Medidas Protetivas de Urgência, publicada pelo Conselho Nacional de Justiça. O levantamento foi feito com base em mais de 10 mil inquéritos iniciados e ações penais de primeiro grau ajuizadas entre os anos de 2024 e 2025. Do grupo analisado, 3.449 vítimas, ou seja, duas a cada três mulheres, não tinham medida contra o réu. Já outras 1.669 tinham medida protetiva, o que corresponde a uma a cada três vítimas.
27: Superior Tribunal de Justiça mantém condenação de mais de 87 anos de prisão a suposto integrante do PCC.
9: A decisão é da desembargadora convocada Nilsone de Freitas. Repórter Fátima Uchoa.
29: O réu foi condenado por participação em organização criminosa armada, 5 homicídios qualificados e ocultação de cadáver. Entre as vítimas está uma escrivã da Polícia Civil de São Paulo. Segundo o Ministério Público, o réu é integrante do primeiro comando da da capital, o PCC. A defesa pretendia anular a condenação pelo Tribunal do Júri e obter novo julgamento, mas o Tribunal de Justiça de São Paulo negou a apelação, sob o fundamento de que a decisão dos jurados tinha amparo em provas. No STJ, ao analisar o pedido, Nilson de Freitas destacou que o habeas corpus serve para proteger o direito de locomoção diante de ilegalidade ou abuso de poder, não sendo cabível para rediscutir condenações quando não há flagrante ilegalidade.
27: Justiça Federal suspende reintegração de posse em área disputada por assentados e indígenas pataxós na Bahia.
10: Com a decisão, a ordem de reintegração de posse em favor do INCRA fica sem efeito até um novo julgamento, que só deve ocorrer após produção de prova técnica. Sabrine Menezes.
11: No recurso, o MPF sustentou que os direitos territoriais dos povos indígenas são originários e reconhecidos pela Constituição Federal. Com a decisão, o processo de reintegração de posse do lote 77A, localizado no projeto Assentamento Cumuru-Xatiba, em Prado, na Bahia, deve passar por uma nova perícia para verificar se a área faz parte da terra indígena comercial.

0: sou Paula Groba.
1: E eu sou Humberto Pinheiro.
0: E estes são os destaques de hoje do Jornal do Senado, que começa agora.
1: Vai à sanção programa de incentivos à produção nacional de fertilizantes.
0: Avança projeto que define implementação do novo piso salarial nacional para médicos e cirurgiões dentistas.
1: Estatuto do Aprendiz segue para plenário com urgência.
0: Boa noite.
1: Boa noite.
0: Apesar de ser uma das maiores potências mundiais de produção de alimentos, o Brasil ainda depende fortemente de fertilizantes importados para manter a produção agrícola.
1: Para reduzir essa dependência, o Senado aprovou hoje e encaminhou para a sanção presidencial o projeto que cria um programa de incentivo à produção nacional de fertilizantes. A proposta busca aumentar a oferta do insumo produzido no país, reduzir os custos para o agronegócio e, com isso, ajudar a baratear a produção de alimentos. A reportagem é de Alexandre Campos.
2: A principal mudança feita pelos deputados federais aprovada pelos senadores é a autorização para o repasse de recursos do orçamento ao BNDES para abrir linha de crédito para investimentos na produção de fertilizantes e matérias-primas, remineralizadores, bioinsumos e biofertilizantes. O dinheiro poderá financiar plantas industriais, atividades de pesquisa e infraestrutura. Estrutura de integração de polos logísticos. Relatora do projeto, a senadora Tereza Cristina, do PP de Mato Grosso do Sul, lembrou que, apesar de ser uma potência agrícola, o Brasil continua dependente da importação de fertilizantes.
3: Em 50 anos, nós revolucionamos a agricultura e a produção brasileira. E hoje, este ano, a gente deve passar os Estados Unidos como maiores exportadores de grãos do mundo. E nós vamos fazer essa façanha. Com terras pobres, presidente, que precisam de fertilizantes. Então é uma loucura a gente não ter até hoje um Profert da vida.
2: O texto aprovado, que segue para a sanção presidencial, confere ao Conselho Nacional de Fertilizantes e Nutrição de Plantas a atribuição de avaliar a cada 2 anos a efetividade do programa e definir a mistura mínima obrigatória de fertilizantes nacionais aos comercializados em território brasileiro.
0: E a Comissão de Orçamento aprovou a abertura de créditos extraordinários à União para socorrer vítimas de desastres naturais e para agências reguladoras.
1: Relatora da proposta, a senadora Tereza Cristina defendeu que o instrumento da abertura de crédito seja evitado com mais planejamento. Repórter Raíssa Abreu.
4: A medida provisória aprovada destina 305 milhões de reais ao socorro de vítimas de desastres naturais, como secas e enchentes, em diversos pontos do país. A relatora, senadora Tereza Cristina, do PP de Mato Grosso do Sul, votou pela aprovação da medida, mas reforçou que o crédito extraordinário só deve ser usado em casos excepcionais.
5: Um país que, estação após estação, precisa correr para socorrer aquilo que poderia ter prevenido, não enfrenta um problema de imprevisibilidade, enfrenta um problema de planejamento.
4: A comissão também aprovou um projeto de abertura de crédito de 24 milhões de reais para reforçar o orçamento das agências reguladoras.
0: Médicos e cirurgiões dentistas podem ter piso salarial de mais de 13 mil reais para 20 horas semanais, mas a implementação será gradual ao longo de 3 anos.
1: Foi o que aprovou nesta terça-feira a Comissão de Assuntos Econômicos. Pelo texto aprovado, o piso será implementado em 3 etapas. As informações com a repórter Marcela Cunha.
6: O projeto estabelece piso salarial de R$ 13.662 para médicos e cirurgiões dentistas que trabalham 20 horas por semana. O novo valor de referência vale tanto para o setor público quanto para o privado e deverá ser reajustado anualmente. A proposta também aumenta para 50% o adicional pelo trabalho noturno e mantém nesse percentual a remuneração das horas extras. O texto já havia sido aprovado pela Comissão de Assuntos Econômicos e de Assuntos Sociais, mas recebeu recurso para votação pelo plenário. Foram apresentadas 4 emendas. E por isso o projeto voltou à CAI. O relator, senador Nelsinho Trade, do PSD do Mato Grosso do Sul, aceitou apenas a emenda que prevê a implantação gradual do novo piso. 40% do valor no primeiro ano, 70% no segundo e 100% a partir do terceiro.
7: A transição confere tempo de adaptação aos empregadores.

0: tanto do setor privado quanto do setor público, e mitiga eventuais impactos negativos sobre o mercado de trabalho.
1: O projeto segue para análise da Comissão de Assuntos Sociais e depois para votação no plenário do Senado.
2: O Senado pode analisar propostas que reduzem o número de dias letivos nos calendários escolares.
3: As ideias foram apresentadas por cidadãos e serão analisadas pela Comissão de Direitos Humanos e Legislação Participativa. Se aprovadas, poderão ser transformadas em projetos de lei. Repórter Herman Kulitz.
4: As iniciativas foram apresentadas por cidadãos pelo portal E-Cidadania. Como receberam mais de 20 mil apoios, se tornaram sugestões e legislativas. Agora, a Comissão de Direitos Humanos e Legislação Participativa vai decidir se elas serão transformadas em projeto de lei. André Camargo, autor de uma das propostas, explicou que antigamente o calendário escolar era de 180 dias e não vê prejuízo no retorno a essa quantidade.
5: As 800 horas vão permanecer, né? A carga horária de trabalho vai se manter. O que vai diminuir é a quantidade de dias letivos, para a gente poder se organizar, se reorganizar e tentar ver uma nova saída.
4: Os autores alegam benefícios tanto para os professores, favorecendo a formação continuada e a melhora na qualidade de vida no trabalho, quanto para os alunos, que poderão ter um ano letivo mais dinâmico e focado em um ensino mais eficiente, podendo até diminuir a evasão escolar.
2: E avançou no Senado o Estatuto do Aprendiz, novo marco legal para programas de aprendizagem com regras de contratação de adolescentes e jovens entre 14 e 24 anos, além de pessoas com deficiência em qualquer idade.
3: O texto aprovado pela Comissão de Assuntos Sociais, sem modificações, seguiu com pedido de urgência para votação no plenário do Senado. Repórter Marcela Diniz.
6: O contrato terá duração de 2 anos, podendo ser prorrogado por mais um, e a jornada poderá chegar a 8 horas diárias para quem já concluiu a educação básica. A proposta garante direitos como vale-transporte, férias no mesmo período do recesso escolar para menores de 18 anos e estabilidade para gestantes. O texto mantém a obrigatoriedade de contratação de aprendizes por empresas de médio e grande porte nos mesmos percentuais de hoje, mínimo de 5% e máximo de 15%, de acordo com o número de trabalhadores. Micro e pequenos negócios continuarão com contratação facultativa. Para quem não cumprir a cota, o texto prevê multa de R$3.000 por aprendiz não contratado. Em caso de reincidência ou embaraço à fiscalização, o valor dobra. O texto aprovado pelos senadores é o mesmo que veio da Câmara. 5 emendas de plenário foram rejeitadas na Comissão de Assuntos Sociais, entre elas, a que transferia para negociação coletiva regras sobre aprendizagem. O senador Flávio Arnes, do PSB paranaense, lembrou que já existe decisão do STF proibindo esse tipo de acordo quando o que está em questão são direitos de adolescentes.
7: Não se pode discutir mais vagas ou menos vagas. E já existe o tema 1046, que afastou expressamente das políticas de inclusão de aprendizes a negociação coletiva. A empresa pode alocar aprendizes em outros tomadores de serviço, públicos ou privados. Então, várias alternativas foram criadas para se ultrapassar o problema de, eventualmente, uma empresa não poder contratar.
6: A aprovação no Senado é o último passo da análise da proposta no Congresso, mas para virar lei, ela ainda precisa ser sancionada pelo presidente da República.
2: E o senador Paulo Paim, do PT do Rio Grande do Sul, reafirmou o apoio à redução da jornada para 40 horas semanais, sem redução de salário. Segundo ele, mais de 80% dos brasileiros apoiam o fim da escala 6x1.
3: Paim também citou estudos que apontam a possibilidade de criação de 4,5 milhões de novos empregos com a medida. Destacar que a proposta já recebeu o aval dos deputados, o senador defendeu que a PEC seja colocada em votação no Senado.
8: Não estamos diante de uma pauta de esquerda ou de direita, de centro ou do governo ou da oposição. Estamos diante de uma pauta dos brasileiros, das famílias brasileiras.
3: Edição de Paula Groba e trabalhos técnicos de Eliseu Caires. O Jornal do Senado fica por aqui. Acompanhe agora as notícias da Câmara dos Deputados. Boa noite.
2: Boa noite e até amanhã.
9: Jornal Câmara dos Deputados. comissões declaram nulo casamento de menores de 16 anos de idade.
10: Propostas aumentam o acesso da população às canetas emagrecedoras.
9: Lei votada pelos parlamentares amplia o uso do FGTS por filantrópicas.
11: Boa noite. Uma nova lei mantém até 2030 a autorização para que instituições filantrópicas de saúde utilizem recursos do FGTS, a partir de projeto que passou pela análise dos deputados. Quem explica é a repórter Maria Neves.
12: Já está em vigor a lei que prorroga até 2030 o prazo para que hospitais filantrópicos utilizem recursos do Fundo de Garantia do Tempo de Serviço, o FGTS. Entre 2019 e 2022, a legislação permitia a essas instituições de saúde sem fins lucrativos aplicarem verbas do FGTS, mas a autorização não foi prorrogada. A norma sancionada agora foi apresentada pelo deputado Paulo Pimenta, do PT do Rio Grande do Sul, ainda este ano. O parlamentar apenas recuperou o texto de uma medida provisória do Executivo, que perdeu a validade porque não foi votada pelo Congresso. Ao defender a aprovação do então projeto de lei no plenário da Câmara, o deputado Pompeu de Matos, do PDT do Rio Grande do Sul, ressaltou que a proposta vai beneficiar especialmente as Santas Casas.
13: É uma retomada de uma possibilidade que tinham as Santas Casas de se socorrer do Fundo de Garantia por Tempo de Serviço para suprir as dívidas que têm de financiamento. Segundo consta, a própria Santa Casas já declararam que há uma dívida em torno de 10 bilhões e existe recurso no Fundo de Garantia destas Santas Casas que pode ser lançado mão.
12: O governo estima que a utilização de verbas do FGTS pode reduzir os encargos financeiros das entidades filantrópicas de patamares próximos a 18% ao ano para cerca de 12% ao ano. Para serem consideradas filantrópicas, as instituições devem destinar pelo menos 60% dos atendimentos ao Sistema Único de Saúde, de forma gratuita para a população. Os empréstimos com recursos do Fundo de Garantia vão beneficiar também instituições sem fins lucrativos que atuem no campo para auxiliar pessoas com deficiência e que participem de forma complementar do SUS. Na Câmara, o texto foi aprovado em 7 de julho e logo em seguida, no dia 15 do mesmo mês, os senadores também acolheram o projeto. Da Rádio Câmara de Brasília, Maria Neves.
9: Projeto de Ribamar Silva, do Podemos de São Paulo, atualiza as regras de rotulagem de alimentos. A proposta prevê informações nutricionais mais claras e acessíveis para orientar os consumidores na escolha de produtos.
11: De acordo com o texto de Ribamar Silva, a regulamentação deve estabelecer critérios para destacar o teor de açúcares, sódios, gorduras e outros componentes de interesse para a saúde. O projeto também prevê recursos de acessibilidade, como o sistema Braille e ferramentas digitais para pessoas com deficiência.
9: Saúde. Projetos em discussão na Câmara querem aumentar acesso da população às chamadas canetas emagrecedoras. A repórter Mônica Tati tem os detalhes.
14: 60% dos brasileiros estão obesos ou acima do peso, segundo dados divulgados pelo Ministério da Saúde. Dessas pessoas, um quarto já é considerada obesa. A obesidade geralmente acarreta doenças crônicas, como hipertensão, diabetes e problemas cardiovasculares. São necessárias várias medidas para evitar a condição, como boa alimentação e a prática de exercícios físicos. Mas o uso de substâncias presentes nas chamadas canetas emagrecedoras tem se mostrado eficaz para reduzir o peso corporal e ajudar no controle da obesidade. Para tentar controlar os danos, deputados apresentaram projetos para aumentar o acesso da população a esse tipo de tratamento. O deputado Mário Eringer, do PDT de Minas Gerais, apresentou o projeto de lei que declara de interesse público os medicamentos Monjaro e Zepbound, que utilizam como princípio ativo a tirzepatida. A medida permite que o governo utilize o mecanismo de licença compulsória da propriedade industrial, popularmente conhecido como quebra de patente.
15: A quebra da patente propicia que outras empresas, aumenta a concorrência, possam fabricar esse medicamento, a tisepatida, e atingir o maior número de pessoas, que haverá com certeza uma redução do preço. Hoje, o preço do Mounjaro e do Zepbound é muito caro, impossibilita qualquer pessoa de classe média alta até, de usar esse medicamento, porque o preço é muito alto. E os benefícios são tão grandes que isso é vantagem para a saúde pública de uma maneira geral.
14: Já o deputado Damião Feliciano, do União da Paraíba, apresentou o projeto que exige a oferta de liraglutida, que tem o nome comercial de Saxenda, e a semaglutida, conhecida por Wegovy ou Ozempic, pelo SUS, o Sistema Único de Saúde. Segundo Damião Feliciano, esses dois medicamentos são reconhecidos mundialmente como eficazes no tratamento da obesidade, mas o preço é uma barreira para a população mais carente. Segundo a Anvisa, a liraglutida auxilia no controle crônico de peso em associação a uma dieta baixa em calorias e ao aumento de exercícios físicos. A semaglutida, por sua vez, é mais uma opção para o tratamento do diabetes mellitus tipo 2. Os projetos que pretendem facilitar o acesso da população às canetas emagrecedoras estão em diferentes fases de apreciação na Câmara dos Deputados. Da Rádio Câmara de Brasília, Mônica Tati.
16: Trabalho.
17: Sidney Leite, do PSD do Amazonas, pondera que o texto da PEC do fim da escala 6x1 deve contemplar os interesses tanto dos empresários quanto dos trabalhadores. Ele afirma que a redução da jornada vai garantir mais tempo de convivência familiar para os brasileiros.
18: É importante que se compreenda que nós temos um segmento para quem empreende nesse país, o comércio e os serviços. Há necessidade que nesse relatório que nós vamos aprovar, contemple esses setores, que são setores que muitas vezes não conseguem manter o trabalhador na formalidade, tendo em vista os altos custos dos encargos sociais. Mas isso não deve ser fator para que aqui no Parlamento nós possamos avançar e dar fim a essa escala e que homens e mulheres possam ter o direito de conviver com a família, direito ao lazer, direito ao estudo e, com isso, ter uma qualidade de vida melhor.
19: Sidney Leite lembra que a escala 5x2 já existe em áreas como o serviço público, o setor financeiro e parte da indústria. O parlamentar acredita que o fim da escala 6x1 vai contribuir para a redução do adoecimento dos trabalhadores e para o aumento da produtividade no ambiente profissional.
16: Economia.
17: Luiz Erondino, do PSOL de São Paulo, é uma das autoras do projeto que cria o Sistema Nacional de Transparência e Monitoramento de Preços de Combustíveis. A proposta prevê um portal público para consulta em tempo real dos preços praticados em postos de todo o país.
19: Luiz Erondino sugere que distribuidoras e revendedores informem a ANP dados sobre preços, custos e volumes comercializados. Ela acrescenta que o texto estabelece mecanismos para identificar variações abusivas de preços, além de estabelecer sanções administrativas.
16: Ciência e tecnologia.
17: Lucas Ramos, do PSB de Pernambuco, propõe discutir a criação da CID Digital, uma contribuição sobre as receitas obtidas por plataformas digitais com a prestação ou intermediação de serviços. A medida busca estabelecer uma nova forma de tributação para o setor.
19: Lucas Ramos destaca que a proposta divide opiniões e que, por isso, precisa ser debatida. Enquanto os defensores apontam a necessidade de ampliar a tributação, empresas afirmam que já recolhem diferentes impostos e alertam para o risco de aumento de custos e repasse ao consumidor.
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16: Direitos humanos.
17: A Câmara aprovou projeto que declara nulo o casamento de menores de 16 anos de idade. A repórter Paula Bittar acompanhou a votação.
0: A Comissão de Constituição e Justiça da Câmara aprovou uma proposta que declara a nulidade em qualquer caso do casamento de pessoas que não atingiram 16 anos de idade, a chamada idade núbil. O texto aprovado exclui artigos do Código Civil que prevêem a possibilidade de casamento antes da idade núbil, como em caso de gravidez, ou estabelecem regras e prazos para confirmação ou anulação desses casamentos. A relatora na CCJ, a deputada Ana Paula Lima, do PT de Santa Catarina, apresentou um parecer favorável a esse projeto da deputada Laura Carneiro, do PSD do Rio de Janeiro, mas rejeitou um outro do deputado doutor Fernando Máximo, do PL de Rondônia, que pretendia facilitar o casamento de quem atingiu 16 anos com a assinatura de um dos pais ou responsáveis. Atualmente, a lei exige a assinatura de ambos os pais ou representantes legais nesses casos. Ana Paula Lima também destacou que a vedação do casamento de menores de 16 anos encontra respaldo constitucional na proteção à infância e à juventude.
21: A aprovação do meu parecer pela Comissão de Constituição e Justiça, que torna nulo o casamento antes dos 16 anos, não é só um detalhe jurídico, é a Câmara Federal dizendo com todas as letras que esse tipo de casamento nunca deveria ter existido. Uma criança e adolescente ser empurrada para dentro de um casamento significa abandono escolar, gravidez precoce e muitas vezes violência escondida dentro de casa. Fecharmos as brechas que ainda restam na nossa legislação é proteger meninas que sozinhas não teriam como se defender.
0: A proposta que declara a nulidade em qualquer caso do casamento de pessoas que não atingiram 16 anos de idade já pode seguir para análise do Senado, a menos que haja recurso para votação antes pelo plenário da Câmara. Da Rádio Câmara, de Brasília, Paula Bittar.
22: Transportes.
19: Júlio Lopes, do PP do Rio de Janeiro, apoia projeto que estabelece o transporte público gratuito como um direito universal no país. Na opinião do parlamentar, a tarifa zero estimula o comércio e já é uma realidade bem sucedida em diversas cidades.
23: Essa é uma ideia disruptiva, uma ideia nova, uma ideia importante, porque muitos países do mundo já estão começando essas experiências, assim como no Brasil. Nós já temos várias cidades no Brasil, mais de 14 cidades brasileiras, onde o transporte é gratuito e gera um movimento enorme na economia, porque você usa o transporte não só para ir trabalhar, mas também para se divertir, para ir cuidar da sua saúde, para cuidar da vida médica, clínica dos seus filhos também, enfim. O transporte gratuito gera um movimento enorme na economia.
17: Júlio Lopes reconhece os desafios para garantir o financiamento da medida, mas acredita que a criação de fontes permanentes de recursos e o uso de matrizes energéticas mais baratas, como o gás natural, podem garantir a mobilidade gratuita sem distinção de segmentos da população.
19: Proposta de Chico Alencar, do PSOL do Rio de Janeiro, prevê passe livre em todos os transportes públicos do país para pessoas com deficiência e doenças crônicas. A ideia, segundo o deputado, é garantir mobilidade e ampliar o acesso a um direito básico.
17: Chico Alencar lembra que pessoas com deficiência e doenças crônicas enfrentam limitações específicas e que, por isso, precisam de tratamento diferenciado no acesso ao transporte. Ele acrescenta ainda que é dever do poder público atender ao interesse coletivo e garantir a inclusão.
24: Então, esse passe livre em todos os transportes coletivos para o portador de doença crônica e, ou de deficiência, é, na verdade, o cumprimento de um direito que a gente quer ver assegurado. É bom lembrar que os serviços de transporte público são uma concessão do poder público e as empresas concessionárias têm que se submeter à legislação mais geral, que é, por definição, voltada para o bem comum.
16: Desenvolvimento Regional.
19: Dorinaldo Malafaia, do PDT do Amapá, é relator de projeto que concede a Macapá o título de Capital Nacional do Meio do Mundo. A proposta destaca que a cidade é a única capital brasileira cortada pela linha do Equador, onde o equinócio pode ser observado duas vezes ao ano em março e setembro.
17: Dorinaldo Malafaia deu parecer favorável à iniciativa, ressaltando a importância do reconhecimento para a identidade local. Ele aponta que a homenagem pode fortalecer o turismo de Macapá por valorizar atrações ligadas à linha do Equador, como o Parque Meio do Mundo.
19: Projeto de Márcio Neiser, do Solidariedade, transforma o festejo do Santuário Diocesano Nossa Senhora do Coco da Aparecida, em Loreto, no Maranhão, em manifestação da cultura nacional. A celebração é realizada anualmente entre os dias 6 e 15 de agosto.
17: De acordo com Márcio Neiser, o festejo reúne milhares de romeiros de diferentes regiões do país e representa uma tradição centenária da população maranhense. Na visão do deputado, a proposta valoriza o patrimônio cultural e incentiva o turismo e o desenvolvimento local.
19: Comissões. Rui Carneiro, do Podemos da Paraíba, apresentou projeto que institui a Política Nacional de Integridade Pública e Governança Preventiva. O deputado explica que a proposta fortalece os mecanismos de prevenção de irregularidades, transparência e eficiência na administração pública.
17: Entre as medidas previstas no projeto de Rui Carneiro estão a obrigatoriedade de programas de integridade nos órgãos públicos, com códigos de ética, canais de denúncia e capacitação de servidores. O texto também cria órgão destinado a produzir inteligência, identificar riscos e apoiar os órgãos de controle.
19: Justiça. Projeto de Beto Pereira, do Republicanos de Mato Grosso do Sul, define os critérios para caracterizar o notável saber jurídico exigido para a indicação de ministros dos tribunais superiores e desembargadores. Entre os parâmetros sugeridos estão atuação no magistério e produção científica.
17: Beto Pereira também defende que a titulação de doutor em direito e o recebimento de premiações na área jurídica sejam considerados para as nomeações. Na visão dele, a medida dá mais objetividade ao conceito previsto na Constituição e reduz interpretações subjetivas no processo de indicação.
19: Segurança Pública. Sancionadas pelo Poder Executivo, propostas discutidas na Câmara ampliam a proteção às mulheres.
17: Deputadas apontam avanços com as novas leis do Pix Pensão e de divulgação do Ligue 180, segundo ressalta o repórter José Carlos Oliveira.
1: Deputadas participaram da cerimônia de sanção das novas leis do Pix Pensão e de divulgação do Ligue 180 e apontaram avanços no Pacto Nacional dos Três Poderes contra o Feminicídio. A lei que obriga o poder público a divulgar o telefone exclusivo de denúncia de violência contra a mulher em locais públicos e privados de grande circulação surgiu de proposta da deputada Laura Carneiro, do PSD do Rio de Janeiro. Relatora do texto na Câmara, a deputada Camila Jara, do PT do Mato Grosso do Sul, destacou os esforços de fortalecimento do Ligue 180, criado em 2005.
4: Que o 180 tinha sofrido um completo desmonte. As mulheres ligavam e eram encaminhadas para qualquer lugar e eram muitas vezes revitimadas. Quando a deputada Laura faz esse projeto para que os estados divulguem o 180, é uma maneira da gente estar ampliando e garantindo que ele funcione.
1: Já a lei do chamado Pix Pensão altera o Código de Processo Civil para instituir a transferência automática de pensão alimentícia. O texto surgiu de proposta da deputada Tabata Amaral, do PSB de São Paulo, com a intenção de reverter o atual quadro de 650 mil processos judiciais por falta de pagamento de pensão alimentícia, muitos deles relativos a homens de classes média e alta.
5: São 11 milhões de mães solo no nosso Brasil. Quase 2 milhões de crianças que não têm o nome do pai na certidão de nascimento. E aquilo que a gente tem para a CLT, para o assalariado, que é o desconto da pensão, a gente vai ter para todo mundo com essa lei. Pode ser MEI, pode ser autônomo, pode trocar de emprego, pode ser empresário, pode estar na informalidade, deve uma pensão alimentícia, tem filho, vai ter que ter o depósito na conta da mãe todo mês certinho.
1: Da Rádio Câmara de Brasília, José Carlos Oliveira.
19: Projeto de Alexandre Guimarães, do MDB do Tocantins, cria a Política Nacional de Prevenção e Enfrentamento à Violência de Gênero no Ambiente Digital. Segundo o autor, o objetivo é estabelecer medidas que protejam as vítimas e responsabilizem os autores de crimes cometidos na internet.
17: Entre as medidas previstas no projeto de Alexandre Guimarães,
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19: 8 horas.

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Oito e dezenove.

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7: 8:26.
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5: 8:41.

0: Obrigado, gente.
1: Obrigado. 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
0: Traevé, você sabe que tem gente que tem o poder de mentir, né? E eu vou te contar uma besteira, que a gente tem o poder de cair nelas ainda.

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0: E o Rafa Almeida, rapaz.
1: Valeu,
0: muito obrigado. Valeu, Rafa. 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